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1: É isso, já estamos de volta com amor em forma de música pra você. Gosto muito.
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1: 9:21.
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3: Você está amarrado e torturado por seus remorsos, suas dúvidas e medo, e nada pode fazer senão chorar? Entretanto, amigo, há uma saída para essa situação. A saída é Jesus. Ele já perdoou o seu passado. E quando ele perdoa, ele esquece. Ele enxuga suas lágrimas, ele dá esperança de uma nova vida. Mas você precisa crer nele. Crer no perdão dele. Crer que ele tem poder para libertá-lo de todos os seus temores. Aí então, você vai sentir o toque de uma mão firme e forte, a mão de alguém que merece sua confiança, e você ouvirá sua voz a lhe dizer: jamais, jamais o abandonarei. É Jesus quem lhe dá essa certeza. Portanto, creia nessa promessa e não chore mais.

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1: Ê, delícia, gosto muito. Abro mais uma sequência pra você do Falando de Amor. Já estamos de volta. Confere com a gente, gostosamente, aqui na programação.
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1: Aline Mota com você e o que você quer ouvir, toca aqui no Romantismo. Vamos então continuar com aquela coisa gostosa que se chama amor.
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1: Nove horas e 49 minutos.
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2: Eita, que eu estou de volta com você que está aqui no romantismo. Beijo para todo mundo. Continua com a gente na programação.
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1: Eu estou de volta com você dentro do Falando de Amor. Tá curtindo? Então manda aí um zap pra gente falando se você tá curtindo, que não tá curtindo. Entre em contato aqui com a nossa emissora e deixe o seu comentário.
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1: Eu estou de volta com você, o meu melhor ouvinte. Vamos então continuar viajando, porque o verdadeiro amor nunca se desgasta. Quanto mais se dá, mais você tem troca.
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1: Horas e 24 minutos.
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2: Aline Mota com você e o que você quer ouvir, toca aqui no Romantismo. Vamos então continuar com aquela coisa gostosa que se chama amor.
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1: Eita, que eu estou de volta com você que está aqui no romantismo. Beijo para todo mundo. Continua com a gente na programação.
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1: E assim eu finalizo a minha participação com um aperto no coração, já querendo mais. Meu muito obrigada por você ter ficado aqui com a gente dentro do Falando de Amor. Eu volto no próximo encontro. Um beijo e até lá, gente. Tchau, tchau.
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0: 11 horas em ponto.
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1: Esse foi mais um bloco do Love Music. Voltamos já.
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1: 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Que pena, gente! Estamos chegando ao fim de mais um Love Music. Beijos e até a próxima edição.
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0: meia-noite e 50 minutos.
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2: Toca Tudo chegando pra você na sua melhor programação. Ótima segunda-feira, excelente semana. Fernando Medeiros te fazendo companhia. Muita música a partir de agora comigo, Fernando Medeiros, agradecendo a sua audiência e sintonia. Só tá começando o Toca Tudo de hoje.
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3: Oi, gente, nós estamos chegando aqui na nossa rádio maravilhosa, delícia, maravilha de segunda-feira, né, Chuchu? Tudo bem? Hoje é 5 de outubro de 2026, mais uma semana começando, muito prazer, eu sou o Cauê. E a partir de agora tem horóscopo, né? A gente vai saber quais são os destaques aí pro nosso signo nesta maravilha de dia de segunda-feira. Bora lá? Começando? Alô, você de Aries! Ó, a semana tá começando pra lá de agitada, hein? Por um lado, criatividade, ótimas ideias e comunicação fluida ajudam a dar conta das tarefas rapidinho. Por outro, nem tudo será aquela maravilha e talvez precise ir com calma ao lidar com pessoas mais jovens, principalmente pela manhã. No balanço geral, porém, o serviço flui numa boa, ok? Pode se preparar para dar um show e se o coração estiver vago. A 2 pode pintar a briga também pela manhã, mas tudo se ajeita. O número da sorte hoje é o 12 e a cor violeta. Comprar algo para casa ou para família fica mais fácil pela manhã. As estrelas favorecem tudo que envolve o lar hoje, tá? Os laços mais estáveis seguem protegidos, apesar do ciúme. Não vale a pena ficar relembrando mágoas antigas, né, Torinho? O número de hoje é o 59, a cor é o azul claro. Geminiano, geminiana, teu jeito falante e comunicativo fica mais evidente, o que ajuda a resolver tudo rapidinho no serviço. É, pode cair de amores por alguém à primeira vista, hein? Será? O número de hoje pra vocês é o 17, a cor verde. Câncer. E você de câncer, a sinal de boas energias no setor do dinheiro, seja pra correr atrás do reconhecimento na carreira ou pra comprar algo para o lar mais tarde. Seu lado possessivo e ciumento fica mais forte hoje e pode causar brigas nos relacionamentos. Cuidado, viu? O número da sorte hoje é o 35, a cor creme. E assim, ponto final. Terminamos o primeiro bloco do nosso horóscopo de hoje. Daqui a pouquinho eu vou voltar e aí a gente fala pra você de Leão, Virgem, Libra e Escorpião. Enquanto não volto, curte aí a melhor programação do Brasil. Até daqui a pouco.
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4: Está no ar mais uma edição do seu Jornal de Confiança. Com as informações mais quentes do dia. Trazendo tudo o que você precisa saber de maneira clara e direta. Eu sou Naldo Meirelles e prepare-se para ficar por dentro do que acontece no Brasil e no mundo, com análises e reportagens especiais. A partir de agora no Repórter Brasil News. Sejam bem-vindos.
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6: Quem não conseguiu comparecer às urnas neste domingo pode justificar a ausência sem sair de casa. O procedimento pode ser feito de forma totalmente digital pelos canais oficiais da Justiça Eleitoral, como o aplicativo e-título e o autoatendimento eleitoral no site do TSE, o Tribunal Superior Eleitoral. Também é possível justificar a ausência comparecendo a um cartório eleitoral. Em qualquer um desses meios, a documentação que comprove o motivo da ausência à eleição deverá ser anexada ao requerimento para análise da autoridade judiciária da zona eleitoral responsável pelo título. Caso a justificativa seja aceita, haverá o registro.

0: no histórico do título eleitoral. Se a justificativa não for aceita, será necessário pagar uma taxa. Pelo e-título, o eleitor deve clicar em justificativa de ausência, preencher o formulário referente ao turno em que faltou e anexar documentos que comprovem a impossibilidade de comparecer às urnas. A justificativa é obrigatória para eleitores entre 18 e 70 anos que deixarem de votar e deve ser feita em até 60 dias após cada turno. Para este primeiro turno, o prazo termina no dia 3 de dezembro.
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2: Balanço parcial da Polícia Federal dá conta de que até as 3 horas da tarde deste domingo já tinham sido apreendidos R$790 mil em bens e valores, sendo R$383 mil em dinheiro vivo. Foram instaurados 24 inquéritos policiais, 13 deles por flagrante, e lavrados 18 termos de ocorrência de crimes eleitorais. Os principais: propaganda eleitoral irregular, boca de urna e compra de votos. Desde janeiro, já foram 1.300 inquéritos ligados a crimes eleitorais instaurados e mais de R$46,5 milhões de reais apreendidos, sendo que R$30 milhões foram de dinheiro em espécie. Esses são os números da Polícia Federal, mas temos também os números do Ministério da Justiça. 5 crimes contra candidatos, e aí a gente fala de ameaça, calúnia, extorsão e violência política de gênero. Tivemos ainda brigas no local de votação, tentativas de homicídio, extorsão e 4 armas apreendidas. Lembrando que os números finais serão consolidados no início da noite.
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3: A Polícia Federal do Rio de Janeiro está investigando a possível utilização de broches com câmeras escondidas para registrar o voto de eleitores em Cabo Frio, na região dos Lagos. A apuração começou neste domingo, durante o primeiro turno das eleições de 2026. De acordo com a PF, os equipamentos foram apreendidos pela Polícia Civil e teriam capacidade para gravar o momento em que o eleitor vota na urna eletrônica. Os dispositivos chamam a atenção pela forma como foram montados. Na frente aparecia o número de um candidato. Já na parte de trás, um adesivo escondia uma pequena câmera acoplada a uma bateria. O material foi encontrado com um homem que também teve o celular recolhido pelos investigadores. Tanto os broches quanto o aparelho serão analisados por peritos para verificar o funcionamento dos equipamentos e esclarecer como eles poderiam ser usados. O suspeito foi levado para prestar esclarecimentos, mas optou por permanecer em silêncio.
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4: Nas eleições 2026 estão em funcionamento 2 sistemas eleitorais, o majoritário e o proporcional. O sistema majoritário é usado para eleger presidente da República, governadores e prefeitos. Para vencer no primeiro turno, o candidato tem que conseguir a maioria absoluta dos votos válidos, ou seja, mais da metade dos votos, sem considerar brancos e nulos. Mas se nenhum candidato alcançar a maioria absoluta, então se faz necessário o segundo turno entre os 2 mais votados. A regra vale para presidente, governadores e também prefeitos de cidades com mais de 200 mil eleitores. Na eleição para o Senado, a regra é diferente. Quem tiver mais votos, vence. Neste ano, cada eleitor vai escolher 2 senadores. Ao todo, serão 54 eleitos, sendo 2 por estado e pelo Distrito Federal. Já deputados federais, estaduais e distritais, além de vereadores, são escolhidos pelo sistema proporcional. Nesse caso, os votos nos candidatos e os votos dados diretamente ao partido, o chamado voto de legenda, ajudam a definir quantas vagas cada partido ou federação vai conquistar. Depois, as vagas são preenchidas pelos candidatos mais votados dentro de cada legenda ou federação.
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5: Os principais candidatos ao governo do Amazonas votaram durante a manhã deste domingo em Manaus. O primeiro a votar foi o candidato à reeleição Roberto Cidade, do União Brasil. Ele votou em uma universidade da zona centro-sul da capital. Roberto Cidade assumiu o governo do Amazonas após uma eleição indireta realizada em maio pela Assembleia Legislativa do Estado. Antes disso, ele havia assumido interinamente o cargo, após o então governador Wilson Lima e o vice-governador Tadeu de Souza renunciarem aos mandatos para disputar as eleições deste ano. A candidata Maria do Carmo, do Partido Liberal, votou por volta das 9 horas da manhã em uma escola na zona centro-sul da capital. Também às 9 horas, o candidato Omar Aziz, do Partido Social Democrático, votou em uma escola no bairro Aparecida, na zona central de Manaus. Quem também votou durante a manhã foi o candidato Davi Almeida, do Avante. Ele votou em uma escola estadual no bairro Betânia, na zona sul da capital. E um homem morreu na manhã deste domingo após sofrer um ataque cardíaco enquanto estava na sessão eleitoral na zona oeste de Manaus. O caso ocorreu na escola Padre Pedro Gislandi, localizado no bairro Compensa, zona centro-oeste da cidade. Segundo informações preliminares, o homem estava dentro da sala de votação quando passou mal. O eleitor não teve o nome e nem a idade divulgada até o momento. Do sistema de comunicação em...
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6: O presidente do TSE, ministro Nunes Marques, afirmou em entrevista coletiva na tarde deste domingo que não há nenhum indício de interferência estrangeira nas eleições brasileiras.
7: Até o momento, nós não temos nenhum indicativo concreto de interferência internacional. Muito se falava, meses atrás, inclusive no ano passado, que essas interferências poderiam vir através das plataformas. Eu creio que o trabalho conjunto que o TSE fez com as plataformas, não só o plano de conformidade, mas uma parceria e a dedicação que elas tiveram em se conformar à legislação brasileira, afastou muitos dos problemas que eventualmente poderíamos ter. Mas até agora não temos nenhum indicativo de nenhuma das nossas salas e equipes dentro do tribunal de nenhum tipo de interferência estrangeira.
6: Sobre o fechamento das embaixadas dos Estados Unidos e da Austrália, o ministro afirmou que a Polícia Federal e a BIM não encontraram quaisquer indicativos de riscos para a integridade desses locais. O ministro também comentou uma possível judicialização das eleições, tratando a situação com normalidade.
7: Há uma tradição na justiça brasileira de judicialização. Então, seria de esperar que os candidatos, não só a presidência da República, mas deputados, estaduais e federais, governadores, batam as portas da justiça com os seus questionamentos. Ainda que seja um direito se questionar as eleições, bom que se separe. Uma coisa é questionar o resultado. E em razão de quê? Muitos fatores podem ser questionados. Mas o nosso sistema eleitoral, estamos bastante confiantes que, até agora, não temos ainda do que se queixar.
6: Foram substituídas 1.544 urnas, o que representa 0,28% do total. No Paraná, com as chuvas fortes, 140 cidades chegaram a ficar sem energia. O ministro Nunes Marques afirmou que os conteúdos de fake news que circularam neste domingo já eram conhecidos e mapeados pelo TSE.
7: Em relação à desinformação, pelos apontamentos do CIAD, foram 453 até as 13 horas. Desde o dia 16 de agosto foram aproximadamente 2.800 ocorrências. Não há registro de deepfake relacionado aos candidatos presidenciais que tenham ganhado relevância nas redes. O que se percebeu é que muita notícia que hoje circulou já eram notícias conhecidas e já detectadas pelo Tribunal Superior Eleitoral. Então, de conteúdo novo, muito pouco foi detectado no dia de hoje.
6: Mais de 2.000 eleitores com mobilidade reduzida foram transportados para locais de votação e 8.000 transportados de comunidades remotas, indígenas e quilombolas. 59 pessoas foram conduzidas por suspeitas de prática de crimes eleitorais, sendo 25 em flagrantes e R$380 mil em espécie foram apreendidos somente neste domingo.
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10: De volta com o seu Toca Tudo. De volta com muita música. 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
2: Se reabrir, todos morrem. Era assim que começava o cartaz colado em uma loja de artigos religiosos católicos no centro de Fortaleza, na noite em que o lugar foi alvo de um atentado com um coquetel Molotov. O ataque aconteceu na madrugada de 9 de setembro. Naquela mesma noite, outros dois estabelecimentos católicos e um da Umbanda também tiveram as fachadas incendiadas na capital cearense. Os atentados estão sendo investigados pela Polícia Civil do Estado, mas no dia seguinte, o padre Josileu do Queiroz, da Igreja de São José Operário de Calcaia, na região metropolitana de Fortaleza, usou as redes sociais para classificar o que aconteceu.
3: Nós vivemos num país onde devemos entender que o país é laico, ou seja, não tem uma religião oficial. Não é ateu, porque há muitas religiões, há muitas expressões de fé. E isso que aconteceu aqui em Fortaleza e que acontece no Brasil afora se chama crime de intolerância religiosa.
2: Os ataques em Fortaleza estão longe de serem os únicos contra símbolos católicos. Um dia antes, em Londrina, no Paraná, a cabeça de uma imagem de Nossa Senhora da Aparecida que ficava em frente a uma loja de artigos religiosos foi arrancada. Dois dias depois, em Salvador, o alvo foi a imagem de Nossa Senhora das Graças, que foi quebrada. Dia 22, também em Salvador, a imagem da primeira santa brasileira, a Santa Dulce dos Pobres, foi destruída. Todos esses são casos de intolerância que aconteceram antes da discussão sobre o título da padroeira do Brasil de Nossa Senhora da Aparecida entrar na disputa eleitoral. Segundo os dados do Disque 100, só no primeiro semestre de 2026, entre janeiro e junho, foram registradas 1.252 denúncias, com pelo menos uma violação relacionada à liberdade de crença ou intolerância religiosa. Mas os católicos não são os principais alvos. Os praticantes do candomblé e da umbanda são historicamente as principais vítimas de intolerância religiosa e, segundo o censo do IBGE, eles representam cerca de 1% da população brasileira. Entre janeiro e junho de 2026, foram registradas 270 denúncias ao Disque 100, um aumento de mais de 40% comparado com o mesmo período de 2025, quando foram 192 denúncias. Entre os católicos, as denúncias também cresceram no primeiro semestre comparado com o mesmo período do ano passado. Os registros passaram de 15 para 34, crescimento superior a 100%. Durante a Semana Nacional de Combate à Intolerância Religiosa, que aconteceu em janeiro, no Rio de Janeiro, o Delmar Faria, secretário-geral da ACT Alliance, uma coligação mundial de igrejas e organizações baseadas na fé e que atua em 140 países, falou que a exclusão pela religião tem sido uma estratégia política, não apenas no Brasil.
4: Nós estamos num momento global que é a religião é instrumentalizada. Instrumentalizada para excluir. Porque as religiões hoje, esse movimento da confluência de fundamentalismos, eles buscam justamente excluir grupos. E são grupos que não são cristãos, brancos, ricos. E, mais do que a sua própria igreja financeiramente, apoiar um grupo de políticos que tem o poder para tomar decisões e criar leis que são excludentes. O caso brasileiro é muito claro em termos de como o Congresso está dividido através das suas bancadas, com processos de exclusão, principalmente com mulheres, com a população LGBTIQ+, com os povos indígenas, com jovens, principalmente negros de favelas. Nós temos o caso brasileiro, junto com o americano, como os mais exemplares no mundo.
2: Mas só para lembrar, intolerância religiosa é crime. O defensor público do Ceará, Igor Barreto, explica qual a punição prevista para quem comete esse tipo de agressão.
5: Punições que partem de um ano e podem chegar a cinco. Algumas têm tolerância de 2 a 5. Mas o mais importante talvez seja ressaltar o fato de que esses crimes são todos insuscetíveis de fiança, de indulto, são crimes imprescritíveis, quer dizer, eles podem ser processados a qualquer momento.
2: Na última quarta-feira, o ministro Flávio Dino, do Supremo Tribunal Federal, determinou que a Polícia Federal investigue a aparente disseminação de ataques a imagens religiosas católicas pelo país. com a colaboração de Márcia Vieira, da Rádio Universitária FM de Fortaleza.
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6: A Polícia Federal apreendeu aproximadamente R$ 120 mil reais em espécie durante a operação deflagrada neste sábado para investigar possíveis ilícitos eleitorais de compra de votos no Ceará. A ação cumpre 19 mandados de busca e apreensão em Fortaleza, Coreaú, Irauçuba e Itapajé, cidades do interior do estado. Segundo a investigação, o grupo teria movimentado recursos para obter apoio político e eleitoral em 56 municípios cearenses. A apuração aponta uma previsão de gastos de aproximadamente R$ 9.800.000, reais, dos quais R$ 2.400.000 foram em pagamentos que já teriam sido identificados. A Polícia Federal não divulgou os nomes de partidos políticos ou candidatos que possam estar relacionados à investigação. Conforme divulgado pelo Ministério Público Eleitoral da Terceira Promotoria Eleitoral, a suposta rede intermunicipal teria como objetivo interferir no processo eleitoral por meio do pagamento de valores a lideranças políticas para a compra de votos em favor de candidaturas específicas aos cargos de deputado federal e deputado estadual. Outro ponto investigado é o possível uso de contas bancárias, estrutura física e funcionários de um sindicato para viabilizar as práticas investigadas.
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7: O domingo de eleições é marcado por grande movimentação em diferentes regiões da cidade do Rio de Janeiro e em municípios da região metropolitana. Em alguns pontos do Rio de Janeiro, como no Colégio Estadual Olga Benário Prestes, em Ramos, na Zona Norte, os eleitores enfrentaram filas e tempo de espera superior a uma hora. Embora a votação transcorra sem incidentes na maioria dos locais, o acúmulo de santinhos espalhados pelas calçadas gerou queixas entre os eleitores. Um dos pontos com maior incidência na capital fluminense foi a Rua São Maurício, na Penha, que amanheceu coberta de papéis. A situação também impressionou pela alta quantidade de material jogado na Avenida Manoel Caldeira de Alvarenga, em Campo Grande, na Zona Oeste, onde fica o Instituto Sara Kubitschek, um dos 10 maiores locais de votação do estado.
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8: A semana começa com o mercado financeiro apresentando pequenas altas nas principais moedas. Dólar e euro operam no campo positivo, mas com oscilações ao longo dos negócios. Confira os números desta segunda-feira. O dólar comercial registra alta de 0,06% e está cotado a 5,223. Durante a manhã, a moeda americana apresentou bastante oscilação. Chegou a se aproximar dos 5,25, recuou e depois

0: A moeda americana apresentou bastante oscilação, chegou a se aproximar dos 5,25, recuou e depois voltou a se manter na faixa dos 5,22. O euro também registra alta, de 0,10%, sendo negociado a 5,877. A moeda europeia começou o dia em níveis mais baixos, avançou durante a manhã e depois passou a oscilar próxima dos 5,88. O panorama desta segunda-feira mostra dólar e euro em leve alta, com o mercado acompanhando atentamente as próximas movimentações. E no câmbio é aquela história. A cotação sobe, desce, sobe de novo e quem acompanha precisa ficar de olho no gráfico.
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2: Esse foi mais uma edição do Repórter Brasil News. Obrigado pela sua companhia e até a próxima edição.
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5: Oi, gente! Tudo bem? A gente tá de volta? Com licença, Chuchu. Bora lá, porque hoje é segunda-feira? Pois é, estamos aí começando mais uma semana com vocês e, claro, com previsões astrais também, pra gente ficar muito bem informado sobre os nossos signos, né? Bora, então? Alô, você de Leão! Tua energia está em alta nesta segundona. Amizades, sonhos, antigos, passeios, estudos estão em alta, viu? Não perca a calma, que tudo se acerta se tiver algum momento de crise aí. No relacionamento, a dica é driblar o ciúme logo cedo, depois um bom humor e um ótimo papo ajudam a deixar o par mais apaixonado ou encantar o crush. O número de hoje para vocês é o 4, a cor preto. No serviço, tua intuição pode se tornar um grande trunfo para lidar com as tarefas, mas vale ter atenção em tudo que envolve comunicação pela manhã, porque mal entendido pode causar problemas em contatos importantes. No relacionamento, há sinal de novidades na conquista, mas um lance escondido pode ser descoberto. Abre o olho, viu? Número de hoje, 43, a cor azul claro. Libra! Libra, amores! Você está começando com um pique renovado e as esperanças para esses dias, para esse dia, estão grandes, hein? Mas evite misturar amizade e dinheiro pela manhã para não sair no preju. Alguém que conheceu nas redes sociais ou através dos amigos pode balançar o coração. Romance segue para lá de protegidos. Número de hoje é o 41, a cor é o lilás. Escorpião. E você de Escorpião, o astral tá favorável para traçar novos planos neste início de semana. Deixe as diferenças pessoais de lado pela manhã, mantenha o foco e aí vai superar qualquer perrengue que aparecer no seu caminho. Caprichar no visual e mostrar seu lado sedutor ajuda a animar tanto o romance quanto a conquista. Número de hoje para você de Escorpião é o 40, a cor verde esmeralda. E assim, ponto final, terminamos o nosso segundo bloco aqui do horóscopo do dia. Mas eu volto ainda hoje para terminar, né, nesta segunda-feira, falando para você de Sagitário, Capricórnio, Aquário e Peixes. Continue com a gente, até daqui a pouco.
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7: Uma hora e 50 minutos.
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3: Muito bem, a partir de agora está no ar o Jornal Rádio News. Informação em primeiro lugar. Brasil e o mundo passam aqui na sua rádio favorita. Sejam bem-vindos.
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4: Previsão do tempo para segunda-feira, 5 de outubro de 2026. Região Centro-Oeste, Brasília, no Distrito Federal, tem previsão de céu encoberto com pancadas de chuva e trovoadas nesta segunda-feira. Os termômetros marcam mínima de 19 e máxima de 30 graus. Umidade relativa do ar gira em torno de 90% a 40%. Jandaia, em Goiás, comemora aniversário com céu cheio de nuvens e pancadas de chuva e trovoadas. Temperatura mínima é de 23 e a máxima 33 graus. Umidade do ar varia de 90% a 40%. Região Nordeste, Recife, em Pernambuco, tem céu nublado com possibilidade de chuva isolada. Temperatura mínima é de 24 e a máxima 31 graus nas horas mais quentes do dia. A umidade do ar vai de 95 a 45%. Paripueira, Alagoas, tempo nublado no dia do aniversário da cidade com possibilidade de chuva isolada. Temperatura mínima é de 23 e a máxima de 32 graus. A umidade relativa do ar é de 90% a 40%. Região Norte, em Manaus, segunda-feira com céu repleto de nuvens, com pancadas de chuva e trovoadas. Temperatura mínima é de 27 e a máxima de 36 graus. A umidade do ar na capital do Amazonas é de 95 a 45%. Novo Alegre, em Tocantins, comemora aniversário, previsão de céu. Novo Alegre, em Tocantins, comemora aniversário com previsão de céu com muitas nuvens e pancadas de chuva isoladas. Temperatura mínima é de 24 e a máxima 33 graus. Umidade do ar varia de 75 a 30%. Região Sudeste, a cidade de Vitória, no Espírito Santo, tem previsão de céu encoberto com chuvisco. Os termômetros registram mínima de 22 e máxima de 30 graus. Umidade relativa do ar vai de 90 a 70%. São Paulo, capital, tem previsão de céu encoberto com pancadas de chuva e trovoadas. Temperatura mínima de 17 e máxima de 27 graus. Umidade relativa do ar é de 100 a 50%. Região Sul, em Curitiba, Paraná, previsão de céu cheio de nuvens, com pancadas de chuva e trovoadas. Os termômetros registram mínima de 15 e máxima de 29 graus. A umidade relativa do ar fica entre 95 e 90%. Florianópolis, em Santa Catarina, tem céu com muitas nuvens, pancadas de chuva e trovoadas nesta segunda-feira. Termômetros registrando mínima de 18 e máxima de 19 graus. A umidade relativa do ar oscila entre 100 e 80%. Você ouviu a previsão do tempo para segunda-feira, 5 de outubro de 2026, com informações do IBGE Cidades e do Instituto Nacional de Meteorologia IMET, com redação de Lucília Araújo.
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6: A Polícia Federal do Rio de Janeiro está investigando a possível utilização de broches com câmeras escondidas para registrar o voto de eleitores em Cabo Frio, na região dos Lagos. A apuração começou neste domingo, durante o primeiro turno das eleições de 2026. De acordo com a PF, os equipamentos foram apreendidos pela Polícia Civil e teriam capacidade para gravar o momento em que o eleitor vota na urna eletrônica. Os dispositivos chamam a atenção pela forma como foram montados. Na frente aparecia o número de um candidato. Já na parte de trás, um adesivo escondia uma pequena câmera acoplada a uma bateria. O material foi encontrado com um homem que também teve o celular recolhido pelos investigadores. Tanto os broches quanto o aparelho serão analisados por peritos para verificar o funcionamento dos equipamentos e esclarecer como eles poderiam ser usados. O suspeito foi levado para prestar esclarecimentos, mas optou por permanecer em silêncio.
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8: Quem não conseguiu comparecer às urnas neste domingo pode justificar a ausência sem sair de casa. O procedimento pode ser feito de forma totalmente digital.
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sexta-feira com muita música para você no nosso programa com o melhor das bandas do Sul, Bandas e Companhia, com apresentação de Nando Pinheiro e você que gosta desse estilo musical que é um clássico sem dúvida nenhuma no Sul do Brasil, você pode falar de onde você está ouvindo o nosso programa, isso é muito importante. Vamos juntos? Tocando o melhor das bandas do Sul, aqui!

0: curtindo a nossa programação Bandas e Companhia com a apresentação de Nando Pinheiro. Deixa eu tomar uma aguinha ali, é coisa rápida. Daqui a pouco eu volto trazendo só as melhores. 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
0: Curtindo a nossa programação, ouvindo o que há de melhor no Bandas e Companhia. Nessa volta, nós temos mais sucessos. Confira aí.

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1: Bandas e companhia, tocando o que há de melhor pra você. De volta aqui, Nando Pinheiro. Vem que tem músicas de bandas, vem que tem as melhores da regionalidade do sul do Brasil. Bandas e companhia, vamos conferir as próximas músicas. 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

tô chegando! Eu, seu amigo Jorginho Amaral, com você nesta segunda-feira no programa Manhã com Cristo. É muito bom começar a nossa manhã ao lado de Cristo, ao lado de Deus, né, gente? Com certeza, podendo refletir o que há de melhor na nossa vida, né? E claro, muita música gostosa para deixar o seu dia ainda melhor, essa manhã sensacional. Então vem, que tá começando o nosso programa Manhã com Cristo!

0: É o programa Amanhã com Cristo aqui na sua rádio preferida. Não saia daí e já já eu volto trazendo mais.
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2: 3 horas e 54 minutos.
0: Já estou de volta, eu mesmo, seu amigo Jardim Amaral. É o programa Manhã com Cristo. Muita música gospel pra você, muitos louvores nessa manhã gostosa aqui na sua rádio preferida. E tem mais!

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1: Buenas, gauchada amiga de todo o Brasil, estamos começando o nosso programa Morada Campeira, edição desta segunda-feira, e a partir de agora estamos chegando para te fazer companhia com o melhor da música do Rio Grande e a nossa cultura gaúcha. Muito prazer, eu sou seu amigo Wilson Batista, o amigão do povo, e te faço companhia a partir de agora. Prepara o teu chimarrão, porque o meu já está preparado, e vamos abrindo as cancelas do nosso programa de hoje. Márcio Machado, última Gineteada e Grupo Canção Nativa, Farrancho na Serra.

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0: esse gaiteiro meio floreando, barbaridade. Coisa buena, hein, cara? Vamos aproveitando porque o dia já tá chegando, gente. E o tranco continua assim, hehehe. Olha! Ele, companheiro, se atraquemos, hein, cara? Vamos saindo que o dia já clareou, galera.
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0: um pouquinho de pandeiro. 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
1: Xeloquedo, pros de bombacha, completando o nosso primeiro bloco do Morada Campeira, aqui na nossa rádio preferida. E a gente segue, daqui a pouco a gente volta com muito mais gaitaço aqui no nosso programa, que tá só começando.
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4: As eleições presidenciais no Brasil, que foram realizadas neste domingo, estão sob os holofotes da imprensa internacional. Grandes veículos como The New York Times, Reuters, El País e The Economist repercutem o pleito, destacando a intensa polarização política e a apatia do eleitorado brasileiro. O The New York Times aponta que a disputa pode definir o futuro da América Latina, enquanto a Reuters sugere que o resultado terá implicações significativas para a direita na região e para as relações com Washington. A The Economist descreve a escolha entre um herdeiro político vingativo e um esquerdista fragilizado pela idade.
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1: Estamos de volta com o nosso programa Morada Campeira, aqui na nossa rádio preferida, trazendo sempre para você o melhor da nossa cultura gaúcha e a nossa música chucra do Rio Grande. Um forte abraço a você que tá mateando, nos acompanhando aqui na nossa rádio do coração. Eliandro Luz, o mate de um novo dia e eco do Rio Grande. Estampa Gaúcha.

0: Elvio Oliveira, um homem que luta vence. E assim a gente vai seguindo por aqui com o nosso programa Morada Campeira e daqui a pouquinho a gente volta.
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3: A imprensa internacional dedicou atenção especial aos resultados do primeiro turno das eleições brasileiras de 2026. Veículos como o The New York Times destacaram o avanço da direita no Brasil e a liderança de Flávio Bolsonaro sobre Lula, interpretando o cenário como uma vitória significativa para a ascensão da direita na América Latina. A repercussão global sublinha a importância do pleito brasileiro e o impacto de seus resultados no contexto político regional e mundial, com análises sobre as possíveis direções do país.
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4: 4:40.
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3: O presidente dos Estados Unidos, Donald Trump, declarou que está acompanhando de perto os resultados das eleições presidenciais brasileiras. Ele expressou a expectativa de uma disputa muito acirrada no segundo turno. Trump classificou o desempenho de Flávio Bolsonaro no primeiro turno como impressionante, evidenciando o interesse da política externa americana no desfecho do pleito no Brasil.
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6: A Justiça do Rio de Janeiro negou o pedido de liminar feito pelo Vasco para obrigar a administração do Maracanã a liberar o estádio para o jogo de volta da semifinal da Copa Sul-Americana contra o Boca Juniors, marcado para 20 de outubro. A decisão levou em consideração a divergência entre os laudos apresentados pelo clube e pela concessionária sobre as condições e a recuperação do gramado. A juíza entendeu que a questão exige uma análise técnica mais aprofundada e destacou que a negativa da liminar não significa uma rejeição definitiva da argumentação do Vasco. Com a decisão, o Vasco segue buscando alternativas para definir o palco da partida. A prioridade do clube é São Januário, mas o estádio ainda não atende à exigência da Comebol de capacidade mínima de 30 mil torcedores para uma semifinal. O clube recebeu autorização para ampliar a capacidade para cerca de 24 mil pessoas e aguarda novos avais das autoridades. O Vasco precisa informar a Comebol o local do confronto até 10 de outubro, enquanto ainda pode recorrer da decisão sobre o Maracanã.
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4: 4:42.
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6: O Brasil terá 3 representantes entre os 25 finalistas do Golden Boy 2026, prêmio que escolhe o melhor jogador sub-21 atuando na Europa. Endrick, do Real Madrid, Estevão, do Chelsea e Rayan, do Bournemouth, avançaram para a fase final da premiação, que considera o desempenho dos jogadores na temporada 2025-26. Na lista inicial, divulgada em maio, o Brasil tinha 7 candidatos, mas apenas o trio permaneceu na disputa. Entre os principais concorrentes estão Pau Cubarsi, do Barcelona, Zaire Emery, do Paris Saint-Germain, e Yann Diomande, do Real Madrid. O vencedor será escolhido por um júri de 50 jornalistas de 27 países europeus, e a cerimônia está prevista para acontecer na Itália.
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6: O ex-atacante Fred pagou em setembro a penúltima parcela do acordo com o Atlético Mineiro pela saída do clube para o Cruzeiro, em 2017. O valor foi de R$1,6 milhão, e o pagamento faz parte de um acordo firmado em 2023 para encerrar uma longa disputa judicial. Ao todo, Fred se comprometeu a pagar R$17,5 milhões ao Atlético, além de abrir mão de discutir uma verba rescisória de cerca de R$2,8 milhões. Agora, resta apenas uma parcela de R$1,6 milhão, com vencimento previsto para 30 de setembro de 2027, para que a dívida seja totalmente encerrada. A disputa começou porque Fred deixou o Atlético em dezembro de 2017 e acertou diretamente com o Cruzeiro, apesar de existir uma cláusula que previa a multa de 10 milhões de reais. O caso passou por órgãos esportivos e pela justiça antes do acordo definitivo. E desde então, o ex-jogador vem cumprindo o cronograma de pagamentos.
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4: Quatro horas e 44 minutos.
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0: Dá um
1: agora
0: então
1: que eu não sou mais
0: barulho.
1: É, mulher. Parabéns, filho, tá? Parabéns, sucesso. Essa música eu já posso botar no repertório quando?
0: Agora, né? Sai, já toca, tem show quando? Essa semana?
1: Já vou fazer esse vídeo.
0: Vou lançar, mano, é pra nós.
1: Vou fazer lá pro Piauí agora, Maranhão. Já vou levar a música, viu?
0: Aí.
1: Sucesso, filho.
0: Muito obrigado.
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2: 5:25.
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0: Parabéns, filho, tá? Parabéns, sucesso. Essa música eu já posso botar no repertório quando?
1: Agora, né? Sai, já toca, deixa eu quando? Essa semana?
0: Já vou fazer esse
1: vídeo. Vou lançar, mano, é pra nós.
0: Vou fazer lá pro Piauí agora, Maranhão. Já vou levar a música, viu?
1: Aí.
0: Sucesso, filho.
1: Muito obrigado.
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2: 6 horas e 5 minutos. 6 horas e 5 minutos.
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0: Sertaneja. Edição do Pegada Sertaneja, hein? Aqui você vai encontrar as melhores do sertanejo. Isso vocês já sabem. Agora prepare-se para dançar muito com esse modão que tá chegando agora na nossa programação.
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0: Mais um bloco cheio de hits sertanejos, hein? Que agitaram aí a sua programação. Mas desgruda não, hein? Daqui a pouquinho tem muito mais pra você.
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0: E aí, estão prontos pra mais uma dose de alegria e animação? Porque o Pegada Sertaneja aqui tá prontinho. Preparamos aqui muita música boa pra você curtir as melhores do sertanejo, hein?
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Bença seu Natal! Beijo. Minhoca! Beijo, Elmer!

0: Obrigada!
1: Obrigada, sertaneja! E assim terminamos mais um bloco musical, hein? Mais uma sequência daquelas. Fica triste não, hein? Porque em breve, daqui a pouquinho, voltamos com mais Pegada Sertaneja.
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3: 6:31.
1: E aí, estão prontos para mais uma dose de alegria e animação? Porque o Pegada Sertaneja aqui tá prontinho. Preparamos aqui muita música boa para você curtir as melhores do sertanejo, hein?

0: finalizamos aqui mais um super bloco da Kiss, hein? Mais uma pegada sertaneja com as melhores do sertanejo pra você. E aí, você curtiu, né? Então fica ligado porque a gente volta já já.
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0: As renomadas duplas, Edson e Hudson e Gian e Giovanni, estão confirmadíssimas para um show inesquecível em Goiânia. O projeto Clássicos do Sertanejo promete reunir os maiores sucessos que marcaram diferentes fases do gênero, levando o público a uma verdadeira viagem no tempo. O evento acontecerá no dia 31 de outubro, na Arena Multiplace. E os ingressos já estão disponíveis pela plataforma Ticket Bolt. Será uma noite para cantar junto e reviver grandes emoções com o repertório que consagrou essas duas duplas icônicas do nosso sertanejo.
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0: É hora de acelerar o ritmo e botar pra quebrar com os sucessos mais quentes do sertanejo. Então segura firme aí porque o Pegada Sertaneja tá de volta.

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0: Terminamos mais um bloco musical, hein? Mais uma sequência daquelas. Fica triste não, hein? Porque em breve, daqui a pouquinho, voltamos com mais Pegada Sertaneja.
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0: Uma batida inovadora está conquistando o cenário sertanejo. DJ Prodígio e a dupla Marcos e Mancini uniram forças para lançar Eu Vou Moer no Barretão, uma faixa que mistura sertanejo, country e música eletrônica. A canção já está fazendo sucesso nas rádios e até marcou presença na abertura da Montaria em Touros na Arena de Barretos. O projeto, que também inclui o álbum Remix Sertanejo 30 anos com novas versões de clássicos, busca ampliar o alcance do sertanejo para diferentes públicos, do rodeio aos paredões. A parceria já alcança projeção internacional, mostrando a força dessa fusão musical.
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3: Previsão do tempo para terça-feira, 6 de outubro de 2026. Região Norte, em Palmas, Tocantins, a terça-feira vai ser de céu encoberto. A temperatura mínima é de 23 e a máxima de 36 graus. A umidade do ar é de 100 a 30%. Em Manaus, Amazonas, a previsão é de céu encoberto com temperatura mínima de 27 e a máxima de 37 graus. Umidade relativa do ar é de 90 a 50%. Você ouviu a previsão do tempo para terça-feira, 6 de outubro de 2026, com informações do IBGE Cidades e do Instituto Nacional de Meteorologia, INMET.
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5: Seis horas e 59 minutos.

0: para Bruno César e Rodrigo Goiânia.
1: Mais um bloco cheio de hits sertanejo, vem, que agitaram aí a sua programação. Mas desgruda não, hein? Daqui a pouquinho tem muito mais pra você.
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1: O aclamado evento Churrasco on Fire, idealizado pela dupla Fernando e Sorocaba, está expandindo suas fronteiras e fará sua estreia internacional nos Estados Unidos. Após conquistar 78 cidades brasileiras, o Festival Gastronômico e Musical desembarca em Dallas, Texas, no dia 24 de outubro. A edição norte-americana promete uma fusão inédita de sertanejo, country e churrasco, aproximando as culturas por meio da música e da gastronomia. A Chris Weaver Band já foi confirmada como a primeira atração internacional, prometendo um espetáculo imperdível.
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4: Previsão do tempo para terça-feira, 6 de outubro de 2026. Região Nordeste. Em Fortaleza, Ceará, a previsão é de céu com muitas nuvens. A temperatura marca mínima de 24 e máxima de 31 graus. A umidade relativa do ar vai de 90% a 50%. Taperoá, na Paraíba. Sopra velhinhas diante de um céu nublado. A temperatura mínima é de 19 e a máxima de 30 graus. A umidade do ar varia de 90% a 40%. Você ouviu a previsão do tempo para terça-feira, 6 de outubro de 2026, com informações do IBGE Cidades e do Instituto Nacional de Meteorologia, INMET.
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7: Alô, você de Áries. No trabalho, sua habilidade para lidar com pessoas, construir pontes com os colegas e fazer novos contatos será um grande triunfo, né, para se destacar no serviço, ainda mais se mostrar sua criatividade. Se quer sair da 0 a 0 na conquista, mostre todo o seu charme e olhe mais ao redor. A paixão cresce à noite, viu? O número de hoje é o 6, a cor azul claro. Tudo que envolve produtos e serviços para casa conta com boas energias e pode ser feito com mais tranquilidade pela manhã. Teu jeito prático ajuda a lidar, né, com aquelas tarefas chatinhas de rotina, sabe? À noite o romantismo vai estar no ar e tudo fica para lá de

0: câncer.
1: E você de câncer? Agir de maneira realista e prática ajuda a se destacar no serviço. Ó, Mercúrio e Vênus turbinam sua sorte à noite, vale fazer uma fezinha ou confiar em seus instintos para ganhar uma grana extra. No amor, descontração, charme e ótimas vibes ajudam você a brilhar na conquista e no romance. O número de hoje para você é o 51, a cor marrom.
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1: Alguém apaixonado aqui em Cuiabá hoje? Alguém sofrendo de amor? 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Ligava e falava assim: amor, tô morrendo de saudade de você.

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0: Quem gostou faz barulho aí, gente.
1: De pancada.
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5: Após o primeiro turno das eleições de 2026, a nova composição do Congresso Nacional começa a se desenhar. O Partido Liberal, PL, e o Partido dos Trabalhadores, PT, elegeram o maior número de deputados federais, consolidando suas posições no cenário político brasileiro. No Senado Federal, o PL também se destacou, garantindo a maior bancada da casa. Essa configuração indica um panorama desafiador e de intensas negociações para a governabilidade nos próximos anos.
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0: Obrigado, Goiânia! Obrigado, Felipe Araújo. Valeu, Henrique e Juliano!
1: Que Deus abençoe muito você, viu? Prazer estar fazendo parte desse projeto e do seu som.
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0: Sim, terminamos mais um bloco musical, hein? Mais uma sequência daquelas. Fica triste não, hein? Porque em breve, daqui a pouquinho, voltamos com mais Pegada Sertaneja.
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4: A imprensa internacional dedicou atenção especial aos resultados do primeiro turno das eleições brasileiras de 2026. Veículos como o The New York Times destacaram o avanço da direita no Brasil e a liderança de Flávio Bolsonaro sobre Lula, interpretando o cenário como uma vitória significativa para a ascensão da direita na América Latina. A repercussão global sublinha a importância do pleito brasileiro e o impacto de seus resultados no contexto político regional e mundial, com análises sobre as possíveis direções do país.
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7: Alô, você de Leão. A relação com a família conta com a proteção de Mercúrio e Vênus à noite. No trabalho, as tarefas que dependem da sua iniciativa correm a mil maravilhas e pode se surpreender com o resultado, hein? O ciúme cresce também no romance, mas um programa caseiro vai cair bem. O número de hoje é o 14, a cor bege. Com sua intuição pra lá de afiada, vale ouvir seus instintos e priorizar o que pode ser feito a sós ou de maneira discreta. Bom, como a lua brilha no seu signo hoje, um astral mais leve garante diversão e passeios animados. Nos relacionamentos, que tal tomar iniciativa à noite para se aproximar e iniciar um flerte, hein? Se você já tem um caso aí, já tem um namorado, uma namorada, ou é casado, casada, né? Um bom papo deixa tudo melhor no romance. O número da sorte hoje é o 54, a cor violeta. Librinhas do meu coração! Hoje Mercúrio e Vênus trocam likes e turbinam sua habilidade para lidar com a grana. Aproveite para identificar uma boa oportunidade de encher o bolso. Ai, ai, ai, um amigo pode dar uma força e apresentar alguém novo se está só. A sintonia com o par segue em alta. O número de hoje é o 17, a cor cinza.
8: Escorpião.
7: E você de escorpião? A vida profissional conta com boas energias hoje logo cedo. Aproveite para correr atrás das suas ambições. O teu lado responsável será um grande trunfo para lidar com o serviço hoje. O sedutor fica ainda mais evidente à noite, o que traz um tempero extra para apimentar a vida a dois. Que é isso, hein? Número da sorte hoje, escorpião, é o 34, a cor é o rosa.
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9: Previsão do tempo para terça-feira, 6 de outubro de 2026. Região Centro-Oeste. Em Brasília, capital federal, o dia vai ser de céu encoberto. Os termômetros registram mínima de 19 e máxima de 28 graus. A umidade relativa do ar gira em torno de 90 a 30%. Cáceres, Mato Grosso. A previsão para o aniversário da cidade aponta para céu encoberto com chuvisco. A temperatura mínima é de 23 e a máxima de 40 graus. A umidade relativa do ar é de 100 a 30%. Você ouviu a previsão do tempo para terça-feira, 6 de outubro de 2026, com informações do IBGE Cidades e do Instituto Nacional de Meteorologia, INMET.
10: Sete horas e 42 minutos.
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13: O chocolate era usado como moeda pelos maias e astecas.

Previsão do tempo para terça-feira, 6 de outubro de 2026. Região Sudeste, em Belo Horizonte, Minas Gerais, o dia vai ser de céu encoberto. Os termômetros registram mínima de 20 e máxima de 29 graus. A umidade relativa do ar vai de 90% a 30%. Em Conceição da Barra, Espírito Santo, a previsão para o aniversário da cidade aponta para céu encoberto, com temperatura mínima de 19 e a máxima de 32 graus. A umidade relativa do ar é de 100 a 40%. Você ouviu a previsão do tempo para terça-feira, 6 de outubro de 2026, com informações do IBGE Cidades e do Instituto Nacional de Meteorologia, IMET.

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0: aqui mais uma vez, nos despedindo de mais um Pegada Sertaneja. Ó, quero você ligado mais uma vez aqui no nosso programão, hein? Obrigado aí pela sua super audiência e até o nosso próximo encontro.
1: Previsão do tempo para terça-feira, 6 de outubro de 2026. Região Sul, em Porto Alegre, Rio Grande do Sul. A terça-feira vai ser de céu encoberto, mas pode chover durante a manhã. Os termômetros registram mínima de 15 e máxima de 21 graus. A umidade relativa do ar oscila entre 95% e 70%. Quilombo, Santa Catarina. Sopra velinhas com céu encoberto, mas pode chover durante a tarde. Os termômetros registram mínima de 16 e máxima de 26 graus. A umidade relativa do ar fica entre 90% e 60%. Você ouviu a previsão do tempo para terça-feira, 6 de outubro de 2026. Com informações do IBGE Cidades e do Instituto Nacional de Meteorologia, INMET. 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
2: 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O presidente dos Estados Unidos, Donald Trump, declarou que está acompanhando de perto os resultados das eleições presidenciais brasileiras. Ele expressou a expectativa de uma disputa muito acirrada no segundo turno. Trump classificou o desempenho de Flávio Bolsonaro no primeiro turno como impressionante, evidenciando o interesse da política externa americana no desfecho do pleito no Brasil.
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6: Alô, você de Sagitário? Sagitário! Estudos ou planos para uma viagem contam com ótimas energias nessa terça. Tua intuição se destaca e você pode descobrir o segredo se prestar atenção aos detalhes. O astral fica um pouquinho mais contido à noite, hein? Um lance à distância ou nas redes sociais pode acelerar o seu coração. O número da sorte é o 47, a cor é o azul. Capricórnio. É hora de finalizar um ciclo que não acrescenta mais nada à sua vida, Capricórnio. Aproveite amanhã para finalizar as tarefas pela metade, tá? Sua concentração aumenta e você pode resolver assuntos que dependem mais de mais investigação ou de uma mente afiada. A conquista surpreende e a chance de se envolver com alguém próximo. O número de hoje, Capricórnio, é o 51, a cor é o azul marinho. Aquário! Senhoras e senhores de Aquário, as estrelas favorecem parcerias. Aproveite para agilizar tudo que pode ser desenvolvido em conjunto com os outros. Os laços com o par seguem fortes. Se namora, pode ser um bom momento para dar um passo mais sério e assumir um compromisso, hein? Um flerte pode evoluir rapidinho. O número de hoje para você de Aquário é o 23, a cor azul turquesa. E você de peixes, pode se preparar para ralar em dobro, porque as estrelas sinalizam muito serviço pela frente. Ainda bem que você conta com foco extra para resolver tudo que vier e ainda dá aquela adiantada nas tarefas que devem surgir pelo caminho. A noite conta com vibes mais favoráveis para o coração, seja com quem ama ou para sair do 0 a 0 na conquista. Peixes, número de hoje 43, a cor é o magenta.
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7: 8 horas e 1 minuto.
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0: Obrigada!
1: Terminamos mais um bloco musical, hein? Mais uma sequência daquelas. Fica triste não, hein? Porque em breve, daqui a pouquinho, voltamos com mais Pegada Sertaneja.
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3: 8:27.
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1: E aí, estão prontos para mais uma dose de alegria e animação? Porque o Pegada Sertaneja aqui tá prontinho. Preparamos aqui muita música boa para você curtir as melhores do sertanejo, hein?

0: finalizamos aqui mais um super bloco da Kiss, hein? Mais uma pegada sertaneja com as melhores do sertanejo pra você. E aí, você curtiu, né? Então fica ligado porque a gente volta já já.
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0: As renomadas duplas, Edson e Hudson e Gian e Giovanni, estão confirmadíssimas para um show inesquecível em Goiânia. O projeto Clássicos do Sertanejo promete reunir os maiores sucessos que marcaram diferentes fases do gênero, levando o público a uma verdadeira viagem no tempo. O evento acontecerá no dia 31 de outubro, na Arena Multiplace. E os ingressos já estão disponíveis pela plataforma Ticketbolt. Será uma noite para cantar junto e reviver grandes emoções com o repertório que consagrou essas duas duplas icônicas do nosso sertanejo.
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0: Terminamos mais um bloco musical, hein? Mais uma sequência daquelas. Fica triste não, hein? Porque em breve, daqui a pouquinho, voltamos com mais Pegada Sertaneja.
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0: Uma batida inovadora está conquistando o cenário sertanejo. DJ Prodígio e a dupla Marcos e Mancini uniram forças para lançar Eu Vou Moer no Barretão, uma faixa que mistura sertanejo, country e música eletrônica. A canção já está fazendo sucesso nas rádios e até marcou presença na abertura da Montaria em Touros na Arena de Barretos. O projeto, que também inclui o álbum Remix Sertanejo 30 anos com novas versões de clássicos, busca ampliar o alcance do sertanejo para diferentes públicos, do rodeio aos paredões. A parceria já alcança projeção internacional, mostrando a força dessa fusão musical.
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3: Previsão do tempo para terça-feira, 6 de outubro de 2026. Região Norte, em Palmas, Tocantins, a terça-feira vai ser de céu encoberto. A temperatura mínima é de 23 e a máxima de 36 graus. A umidade do ar é de 100 a 30%.

0: vento. Em Manaus, Amazonas, a previsão é de céu encoberto com temperatura mínima de 27 e a máxima de 37 graus. Umidade relativa do ar é de 90-50%. Você ouviu a previsão do tempo para terça-feira, 6 de outubro de 2026, com informações do IBGE Cidades e do Instituto Nacional de Meteorologia, INMET.
1: Oito horas e 55 minutos.
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0: Bruno César e Rodrigo Goiânia.
1: Mais um bloco cheio de hits sertanejo, vem que agitaram aí a sua programação. Mas desgruda não, hein? Daqui a pouquinho tem muito mais pra você.
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1: O aclamado evento Churrasco on Fire, idealizado pela dupla Fernando e Sorocaba, está expandindo suas fronteiras e fará sua estreia internacional nos Estados Unidos. Após conquistar 78 cidades brasileiras, o Festival Gastronômico e Musical desembarca em Dallas, Texas, no dia 24 de outubro. A edição norte-americana promete uma fusão inédita de sertanejo, country e churrasco, aproximando as culturas por meio da música e da gastronomia. A Chris Weaver Band já foi confirmada como a primeira atração internacional, prometendo um espetáculo imperdível.
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5: Previsão do tempo para terça-feira, 6 de outubro de 2026. Região Nordeste. Em Fortaleza, Ceará, a previsão é de céu com muitas nuvens. A temperatura marca mínima de 24 e máxima de 31 graus. A umidade relativa do ar vai de 90% a 50%. Taperoá, na Paraíba. Sopra velhinhas diante de um céu nublado. A temperatura mínima é de 19 e a máxima de 30 graus. A umidade do ar varia de 90% a 40%. Você ouviu a previsão do tempo para terça-feira, 6 de outubro de 2026, com informações do IBGE Cidades e do Instituto Nacional de Meteorologia, INMET.
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8: Alô, você de Áries. No trabalho, sua habilidade para lidar com pessoas, construir pontes com os colegas e fazer novos contatos será um grande triunfo, né, para se destacar no serviço, ainda mais se mostrar sua criatividade. Se quer sair da 0 a 0 na conquista, mostre todo o seu charme e olhe mais ao redor. A paixão cresce à noite, viu? O número de hoje é o 6, a cor azul claro. Tudo que envolve produtos e serviços para casa conta com boas energias e pode ser feito com mais tranquilidade pela manhã. Teu jeito prático ajuda a lidar, né, com aquelas tarefas chatinhas de rotina, sabe? À noite o romantismo vai estar no ar e tudo fica para lá de perfeito na vida amorosa. O número de hoje é o 49, a cor azul esverdeado. Geminiana, suas ideias criativas e facilidade para se comunicar serão seus maiores trunfos hoje. Além disso, você conta com facilidade para lidar com várias tarefas ao mesmo tempo e vai impressionar geral com o seu raciocínio rápido. Teu jeito descontraído e falante ajuda também a fazer novos contatos e anima a vida a dois. O número de hoje é o 11, a cor preto.
9: Câncer.
8: E você de câncer? Agir de maneira realista e prática ajuda a se destacar no serviço. Mercúrio e Vênus turbinam sua sorte à noite, vale fazer uma fezinha ou confiar em seus instintos para ganhar uma grana extra. No amor, descontração, charme e ótimas vibes ajudam você a brilhar na conquista e no romance. O número de hoje para você é o 51, a cor marrom.
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1: Sertaneja, tá preparado para mais uma explosão de hits aqui no Pegada Sertaneja? 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
2: Alguém apaixonado aqui em Cuiabá hoje? Alguém sofrendo de amor? Você que veio pra cá tentando esquecer aquela pessoa e ainda não conseguiu. Vou dar um conselho de amigo. Se fosse eu ligava pra essa pessoa agora, essa hora. Ligava, deixa de orgulho besta. Ligava e falava assim: amor, tô morrendo de saudade de você. 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

0: Quem gostou faz barulho aí, gente.
1: Que pancada.
2: Uau, hein? Que energia contagiante essas músicas sertanejas nos trazem. Mas calma, hein? Não vai embora, porque ainda temos aí muito mais sucessos incríveis pra você, pra embalar o seu programa Pegada Sertaneja. 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
5: Após o primeiro turno das eleições de 2026, a nova composição do Congresso Nacional começa a se desenhar. O Partido Liberal, PL, e o Partido dos Trabalhadores, PT, elegeram o maior número de deputados federais, consolidando suas posições no cenário político brasileiro. No Senado Federal, o PL também se destacou, garantindo a maior bancada da casa. Essa configuração indica um panorama desafiador e de intensas negociações para a governabilidade nos próximos anos.
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0: Obrigado, Goiânia! Obrigado, Felipe Araújo. Valeu, Henrique Juliano!
1: Que Deus abençoe muito você, viu? Prazer estar fazendo parte desse projeto do seu som.
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0: assim terminamos mais um bloco musical, hein? Mais uma sequência daquelas. Fica triste não, hein? Porque em breve, daqui a pouquinho, voltamos com mais Pegada Sertaneja.
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3: A imprensa internacional dedicou atenção especial aos resultados do primeiro turno das eleições brasileiras de 2026. Veículos como o The New York Times destacaram o avanço da direita no Brasil e a liderança de Flávio Bolsonaro sobre Lula, interpretando o cenário como uma vitória significativa para a ascensão da direita na América Latina. A repercussão global sublinha a importância do pleito brasileiro e o impacto de seus resultados no contexto político regional e mundial, com análises sobre as possíveis direções do país.
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7: Alô, você de Leão. A relação com a família conta com a proteção de Mercúrio e Vênus à noite. No trabalho, as tarefas que dependem da sua iniciativa correm a mil maravilhas e pode se surpreender com o resultado, hein? O ciúme cresce também no romance, mas um programa caseiro vai cair bem. O número de hoje é o 14, a cor bege. Com sua intuição pra lá de afiada, vale ouvir seus instintos e priorizar o que pode ser feito a sós ou de maneira discreta. Bom, como a lua brilha no seu signo hoje, um astral mais leve garante diversão e passeios animados. Nos relacionamentos, que tal tomar iniciativa à noite para se aproximar e iniciar um flerte, hein? Se você já tem um caso aí, já tem um namorado, uma namorada, ou é casado, casada, né? Um bom papo deixa tudo melhor no romance. O número da sorte hoje é o 54, a cor violeta. Librinhas do meu coração! Hoje Mercúrio e Vênus trocam likes e turbinam sua habilidade para lidar com a grana. Aproveite para identificar uma boa oportunidade de encher o bolso. Ai, ai, ai, um amigo pode dar uma força e apresentar alguém novo se está só. A sintonia com o par segue em alta. O número de hoje é o 17, a cor cinza.
8: Escorpião.
7: E você de escorpião? A vida profissional conta com boas energias hoje logo cedo. Aproveite para correr atrás das suas ambições. O teu lado responsável será um grande trunfo para lidar com o serviço hoje. O sedutor fica ainda mais evidente à noite, o que traz um tempero extra para apimentar a vida a dois. Que é isso, hein? Número da sorte hoje, escorpião, é o 34, a cor é o rosa.
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9: Previsão do tempo para terça-feira, 6 de outubro de 2026. Região Centro-Oeste. Em Brasília, capital federal, o dia vai ser de céu encoberto. Os termômetros registram mínima de 19 e máxima de 28 graus. A umidade relativa do ar gira em torno de 90 a 30%. Cáceres, Mato Grosso. A previsão para o aniversário da cidade aponta para céu encoberto com chuvisco. A temperatura mínima é de 23 e a máxima de 40 graus. A umidade relativa do ar é de 100 a 30%. Você ouviu a previsão do tempo para terça-feira, 6 de outubro de 2026, com informações do IBGE Cidades e do Instituto Nacional de Meteorologia, INMET.
10: Nove horas e 38 minutos.
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13: O chocolate era usado como moeda pelos maias e astecas.
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Previsão do tempo para terça-feira, 6 de outubro de 2026. Região Sudeste, em Belo Horizonte, Minas Gerais, o dia vai ser de céu encoberto. Os termômetros registram mínima de 20 e máxima de 29 graus. A umidade relativa do ar vai de 90% a 30%. Em Conceição da Barra, Espírito Santo, a previsão para o aniversário da cidade aponta para céu encoberto, com temperatura mínima de 19 e a máxima de 32 graus. A umidade relativa do ar é de 100 a 40%. Você ouviu a previsão do tempo para terça-feira, 6 de outubro de 2026, com informações do IBGE Cidades e do Instituto Nacional de Meteorologia em

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Vamos aqui mais uma vez, nos despedindo de mais um Pegada Sertaneja. Ó, quero você ligado mais uma vez aqui no nosso programão, hein? Obrigado aí pela sua super audiência e até o nosso próximo encontro.

0: Previsão do tempo para terça-feira, 6 de outubro de 2026. Região Sul, em Porto Alegre, Rio Grande do Sul. A terça-feira vai ser de céu encoberto, mas pode chover durante a manhã. Os termômetros registram mínima de 15 e máxima de 21 graus. A umidade relativa do ar oscila entre 95% e 70%. Quilombo, Santa Catarina. Sopra velinhas com céu encoberto, mas pode chover durante a tarde. Os termômetros registram mínima de 16 e máxima de 26 graus. A umidade relativa do ar fica entre 90% e 60%. Você ouviu a previsão do tempo para terça-feira, 6 de outubro de 2026, com informações do IBGE Cidades e do Instituto Nacional de Meteorologia, INMET. 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
2: O presidente dos Estados Unidos, Donald Trump, declarou que está acompanhando de perto os resultados das eleições presidenciais brasileiras. Ele expressou a expectativa de uma disputa muito acirrada no segundo turno. Trump classificou o desempenho de Flávio Bolsonaro no primeiro turno como impressionante, evidenciando o interesse da política externa americana no desfecho do pleito no Brasil.
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3: Alô, você de Sagitário?
4: Sagitário!
3: Estudos ou planos para uma viagem contam com ótimas energias nessa terça. Tua intuição se destaca e você pode descobrir um segredo se prestar atenção aos detalhes. O astral fica um pouquinho mais contido à noite, hein? Um lance à distância ou nas redes sociais pode acelerar o seu coração. O número da sorte é o 47, a cor é o azul.
4: Capricórnio!
3: É hora de finalizar um ciclo que não acrescenta mais nada à sua vida, Capricórnio. Aproveite amanhã para finalizar as tarefas pela metade, tá? Sua concentração aumenta e você pode resolver assuntos que dependem mais de mais investigação ou de uma mente afiada. A conquista surpreende e a chance de se envolver com alguém próximo. O número de hoje, Capricórnio, é o 51, a cor é o azul marinho.
4: Aquário!
3: Senhoras e senhores de Aquário, as estrelas favorecem parcerias. Aproveite para agilizar tudo que pode ser desenvolvido em conjunto com os outros. Os laços com o par seguem fortes. Se namora, pode ser um bom momento para dar um passo mais sério e assumir um compromisso, hein? Um flerte pode evoluir rapidinho. O número de hoje para você de Aquário é o 23, a cor azul turquesa.
4: Peixes.
3: E você de Peixes pode se preparar para ralar em dobro, porque as estrelas sinalizam muito serviço pela frente. Ainda bem que você conta com foco extra para resolver tudo que vier e ainda dá aquela adiantada nas tarefas que devem surgir pelo caminho. A noite conta com vibes mais favoráveis para o coração, seja com quem ama ou para sair do 0 a 0 na conquista. Peixes, número de hoje 43, a cor é o magenta.
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5: 9:56.
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0: 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Mais uma edição do Pegada Sertaneja, hein? Aqui você vai encontrar as melhores do sertanejo. 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

0: 10 horas em ponto.
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2: Olá, ótima terça-feira pra você. Tá começando mais uma edição do Toca Tudo. Muita música a partir de agora comigo, Fernando Medeiros, agradecendo a sua audiência e sintonia. É só pra gente começar o Toca Tudo de hoje, terça-feira.
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3: Alô, você de Áries. No trabalho, sua habilidade para lidar com pessoas, construir pontes com os colegas e fazer novos contatos será um grande triunfo, né, para se destacar no serviço, ainda mais se mostrar sua criatividade. Se quer sair da 0 a 0 na conquista, mostre todo o seu lado, seu charme e olhe mais ao redor. A paixão cresce à noite, viu? O número de hoje é o 6, a cor azul claro. Tudo que envolve produtos e serviços para casa conta com boas energias e pode ser feito com mais tranquilidade pela manhã. Teu jeito prático ajuda a lidar, né, com aquelas tarefas chatinhas de rotina, sabe? À noite, o romantismo vai estar no ar e tudo fica para lá de perfeito na vida amorosa. O número de hoje é o 49, a cor azul esverdeado. Geminiano, geminiana, suas ideias criativas e facilidade para se comunicar serão seus maiores trunfos hoje. Além disso, você conta com facilidade para lidar com várias tarefas ao mesmo tempo e vai impressionar geral com o seu raciocínio rápido. Teu jeito descontraído e falante ajuda também a fazer novos contatos e anima a vida a dois. O número de hoje é o 11, a cor preto. Câncer. E você de câncer? Agir de maneira realista e prática ajuda a se destacar no serviço. Ó, Mercúrio e Vênus turbinam sua sorte à noite, vale fazer uma fezinha ou confiar em seus instintos para ganhar uma grana extra. No amor, descontração, charme e ótimas vibes ajudam você a brilhar na conquista e no romance. O número de hoje para você é o 51, a cor marrom.
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1: Está no ar mais uma edição do seu Jornal de Confiança. Com as informações mais quentes do dia. Trazendo tudo o que você precisa saber de maneira clara e direta. Eu sou Naldo Meirelles e prepare-se para ficar por dentro do que acontece no Brasil e no mundo, com análises e reportagens especiais. A partir de agora no Repórter Brasil News. Sejam bem-vindos.
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6: Previsão do tempo para terça-feira, 6 de outubro de 2026. Região Centro-Oeste. Em Brasília, capital federal, o dia vai ser de céu encoberto. Os termômetros registram mínima de 19 e máxima de 28 graus. A umidade relativa do ar gira em torno de 90 a 30%. Cáceres, Mato Grosso. A previsão para o aniversário da cidade aponta para céu encoberto com chuvisco. A temperatura mínima é de 23 e a máxima de 40 graus. A umidade relativa do ar é de 100 a 30%. Região Nordeste. Em Fortaleza, Ceará, a previsão é de céu com muitas nuvens. A temperatura marca mínima de 24 e máxima de 31 graus. A umidade relativa do ar vai de 90% a 50%. Taperoá, na Paraíba. Sopra velhinhas diante de um céu nublado. A temperatura mínima é de 19 e a máxima de 30 graus. A umidade do ar varia de 90% a 40%. Região Norte. Em Palmas, Tocantins, a terça-feira...

0: Vai ser de céu encoberto. A temperatura mínima é de 23 e a máxima de 36 graus. A umidade do ar é de 100 a 30%. Em Manaus, Amazonas, a previsão é de céu encoberto com temperatura mínima de 27 e a máxima de 37 graus. Umidade relativa do ar é de 90 a 50%. Região Sudeste, em Belo Horizonte, Minas Gerais, o dia vai ser de céu encoberto. Os termômetros registram mínima de 20 e máxima de 29 graus. A umidade relativa do ar vai de 90 a 30%. Em Conceição da Barra, Espírito Santo, a previsão para o aniversário da cidade aponta para céu encoberto, com temperatura mínima de 19 e a máxima de 32 graus. A umidade relativa do ar é de 100 a 40%. Região Sul, em Porto Alegre, Rio Grande do Sul. A terça-feira vai ser de céu encoberto, mas pode chover durante a manhã. Os termômetros registram mínima de 15 e máxima de 21 graus. A umidade relativa do ar oscila entre 95% e 70%. Quilombo, Santa Catarina. Sopra velinhas com céu encoberto, mas pode chover durante a tarde. Os termômetros registram mínima de 16 e máxima de 26 graus. A umidade relativa do ar fica entre 90 e 60%. Você ouviu a previsão do tempo para terça-feira, 6 de outubro de 2026. Com informações do IBGE Cidades e do Instituto Nacional de Meteorologia, INMET.
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2: Na nova configuração da Câmara e do Senado, o PL saiu como grande vencedor. Vai ter a maior bancada nas duas casas, serão 121 deputados e 28 senadores, número bem superior que a segunda maior bancada, que é composta por 88 deputados da Federação PT, PCdoB e PV, e apenas 8 senadores do Partido dos Trabalhadores. Nesse novo desenho, chama a atenção de especialistas a guinada à extrema-direita. A preocupação é, inclusive, com retrocessos, com o debate de pautas ligadas mais a valores conservadores e menos progressistas. É o que diz a cientista política Alina Ribeiro.
3: Existe uma pauta do conservadorismo que é muito forte, existe uma ideia de família que é muito específica, e aí nos discursos eles colocam a esquerda como se ela fosse contra a família, né? Mas não fica muito claro que tipo de família é essa. Enfim, acho que vai ser importante a gente olhar muito bem, não só para essa ascensão da direita, mas que direita essa direita representa. E o que me parece é que é uma direita antidemocrática e que pode, sim, gerar retrocessos muito importantes para o Brasil.
2: A votação na Câmara dos Deputados estabeleceu alguns recordes. 2 candidatos do PL bateram os 3 milhões de votos. Nicolas Ferreira, em Minas, e Lucas Pavanato, em São Paulo. Ter maioria nas casas é importante por diversos motivos. Entre eles, o presidente da Câmara é o terceiro na linha sucessória, ele que substitui o presidente e o vice em caso de ausências. Além disso, é também o presidente da Câmara quem inicia processos de impeachment, por exemplo. Já no Senado é onde ocorrem as sabatinas de autoridades e onde tem andamento os processos contra ministros do Supremo Tribunal Federal. A avaliação é da advogada constitucionalista Damares Medina.
4: Se os senadores aprovam em sabatina o nome do ministro indicado pelo presidente da República, o Supremo Tribunal Federal é competente no futuro para julgar esses próprios senadores. E o que que essa simetria gera em um ambiente de erosão constitucional, de erosão democrática, de crises que os ministros têm enfrentado, né? Então, para 2027, nós esperamos um Senado que vai se posicionar de uma maneira muito assertiva com relação aos desdobramentos das investigações que estão em curso no Supremo Tribunal Federal e para além do Supremo também, né? Porque nós sabemos que os senadores também estão envolvidos em várias denúncias, né?
2: Já o doutor em Ciência Política e professor da Universidade de Brasília, Jefferson Santos, o recado passado pelo eleitor nas urnas é o de que temas importantes ao eleitor não foram tratados na campanha e que agora é preciso realinhar os próximos passos. E ele lembra, a eleição ainda não acabou.
5: A eleição não acabou ainda, né? A gente tem alguns estados e a gente tem a eleição federal para a presidência. É uma eleição importante e que não está decidida. Então a campanha está aberta, eu acho que a partir desta semana é uma nova eleição se é colocada na praça, né? Então a agenda legislativa ela também vai responder um pouco ao resultado eleitoral.
2: De modo geral, a renovação na Câmara ficou em 35%. Dos 513 deputados, 183 são de primeiro mandato. No Senado, foram 54 senadores eleitos, 14 deles reeleitos. Da Rádio Nacional em Brasília, Priscila Mazenotti.
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6: A Polícia Federal registrou 105 termos circunstanciados de ocorrência por suspeitas de crimes nas eleições gerais de 2026. As infrações foram contabilizadas em 23 estados e no Distrito Federal. Segundo o balanço mais recente, 338 pessoas foram conduzidas pelas autoridades. As ações também resultaram na apreensão de mais de R$1.800.000 em bens e valores. Desse total, quase R$500.000 estavam em dinheiro vivo. Entre os crimes mais investigados estão a propaganda irregular e a corrupção eleitoral, principalmente a compra de votos. Os números divulgados mostram ainda que a PF instaurou ao longo deste ano 1.332 inquéritos relacionados a crimes eleitorais. Outro dado que chama a atenção é o volume de apreensões realizadas em 2026. O valor total dos bens retidos pelas operações passa de R$46 milhões. Desse montante, aproximadamente 31 milhões correspondem a dinheiro em espécie. Segundo a Polícia Federal, os valores apresentados neste balanço são preliminares e ainda podem ser atualizados. Isso porque novas ocorrências continuam sendo registradas, investigações seguem em andamento e os sistemas da corporação passam por atualizações. Da Rádio Nacional no Rio de Janeiro, Tatiana Alves.
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7: Mercado financeiro voltou a prever a inflação acima de 5% em 2026, de acordo com o boletim Focus, após o IPCA 15 prévia do IBGE para a inflação oficial ficar em 0,7% em setembro. Os analistas do mercado aumentaram de 4,99% para 5,01% a projeção de inflação neste ano. Isso enquanto a economia global segue pressionada pelos preços do petróleo, acima de $100 o barril por causa da guerra no Irã. Para a economia, a previsão de crescimento foi reduzida levemente para 1,85% em 2026. Os outros índices permaneceram sem mudanças, dólar a R$ 5,20 e a taxa básica de juros em 13,5% ao ano. Da Rádio Nacional em Brasília, Gabriel Brum.
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8: Após o primeiro turno das eleições de 2026, a nova composição do Congresso Nacional começa a se desenhar. O Partido Liberal, PL, e o Partido dos Trabalhadores, PT, elegeram o maior número de deputados federais, consolidando suas posições no cenário político brasileiro. No Senado Federal, o PL também se destacou, garantindo a maior bancada da casa. Essa configuração indica um panorama desafiador e de intensas negociações para a governabilidade nos próximos anos.
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9: A imprensa internacional dedicou atenção especial aos resultados do primeiro turno das eleições brasileiras de 2026. Veículos como o The New York Times destacaram o avanço da direita no Brasil e a liderança de Flávio Bolsonaro sobre Lula, interpretando o cenário como uma vitória significativa para a ascensão da direita na América Latina. A repercussão global sublinha a importância do pleito brasileiro e o impacto de seus resultados no contexto
8: contexto político regional e mundial, com análises sobre as possíveis direções do país.
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10: Em instantes voltaremos com mais notícias aqui no Jornal Repórter Brasil News. 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
2: Carlos Alcaraz está na final do ATP 500 de Tóquio. O espanhol, atual número 3 do mundo e campeão da edição passada, venceu o compatriota Jaume Munar, de virada, por 2-7-1, com parciais de 5-7, 6-3 e 6-1. Alcaraz começou com dificuldades, chegou a perder 16 pontos seguidos, mas reagiu e dominou completamente o terceiro set. Essa é a primeira final individual de Alcaraz desde o retorno às quadras após uma lesão no punho e a quarta decisão dele na temporada. Na final, marcada para esta terça-feira, o espanhol enfrentará o tcheco Jiří Lehečka, que derrotou Valentín Vacherot. Alcaraz busca conquistar novamente o torneio japonês e levantar seu primeiro título de simples desde a volta da lesão.
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3: Jorge Jesus voltou a falar sobre a situação de Cristiano Ronaldo na seleção de Portugal e adotou um tom mais conciliador. O treinador afirmou que o atacante pode retornar à equipe nacional quando quiser, caso esteja jogando e tenha interesse em ser convocado. Jesus classificou o episódio como um mal-entendido e disse acreditar que a situação pode ser resolvida facilmente. Apesar de abrir as portas para o retorno de Cristiano, Jorge Jesus afirmou que não pretende pedir desculpas pelo episódio que gerou a crise. O treinador entende que colocar um jogador para aquecer e depois não utilizá-lo faz parte do futebol, embora reconheça que a situação ganhou maior repercussão por envolver o principal astro português. A Federação Portuguesa trabalha para promover uma reunião entre os dois, mas a decisão final sobre o retorno está nas mãos de Cristiano Ronaldo.
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4: O Brasil fez história no lacrosse. A seleção masculina conquistou uma vaga inédita no Campeonato Mundial de Lacrosse Sixes, ao terminar o Pan-Americano na quinta colocação. A classificação veio após uma vitória emocionante sobre a Jamaica por 17-15, de virada, em Oshawa, no Canadá. Com o resultado, o Brasil garantiu presença no Mundial de 2027, em Colorado Springs, nos Estados Unidos. A conquista também mantém vivo o sonho brasileiro de disputar os Jogos Olímpicos de Los Angeles em 2028. Para conseguir a vaga inédita, o Brasil precisa terminar entre os 4 melhores do Mundial de 2027. Ainda existe uma última oportunidade em um torneio pré-olímpico. O Lacrosse Sixes será uma das modalidades olímpicas em Los Angeles, em uma versão mais rápida, com 6 jogadores por equipe.
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5: A Federação Internacional de Vôlei divulgou as 32 seleções classificadas para a Copa do Mundo Feminina de 2027, que será disputada entre agosto e setembro, nos Estados Unidos e no Canadá. O Brasil está garantido depois de conquistar o Campeonato Sul-Americano em setembro. A principal novidade é o retorno da Rússia, que ficou mais de 4 anos afastada das competições internacionais e conseguiu a vaga por meio do ranking mundial. Além de Brasil e Rússia, a competição terá seleções tradicionais como Itália, atual campeã, Estados Unidos, Canadá, Turquia, Sérvia, Polônia, China e Japão. O torneio terá 32 equipes divididas em 8 grupos de 4, com as duas melhores de cada grupo avançando ao mata-mata. A Copa do Mundo também terá peso importante na corrida olímpica, já que as 3 melhores seleções ainda não classificadas garantirão vaga nos Jogos de Los Angeles 2028.
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6: O Flamengo deverá receber uma indenização da FIFA pela lesão de Arrascaeta, sofrida enquanto meia defendia a seleção do Uruguai. O camisa 10 fraturou o punho esquerdo em um amistoso contra a Coreia do Sul e passou por cirurgia no Rio. Como a recuperação está estimada entre 6 e 8 semanas, o caso se enquadra no Programa de Proteção aos Clubes da FIFA, que prevê pagamentos a partir do 29º dia de afastamento. Pelo cálculo baseado no salário do jogador, o Flamengo poderá receber entre 287 mil e 574 mil euros, aproximadamente 1,6 milhão a 3,3 milhões. Para garantir o ressarcimento, o clube precisa formalizar o pedido à FIFA até 26 de outubro. Arrascaeta deve ficar fora das semifinais da Libertadores contra o Estudiantes e a expectativa é que possa retornar em novembro, com possibilidade de disputar uma eventual final da competição, em 28 de novembro.
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7: O PL foi o partido que mais elegeu deputados e senadores. Com isso, vai ser a maior bancada

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1: O PL foi o partido que mais elegeu deputados e senadores. Com isso, vai ser a maior bancada, tanto na Câmara quanto no Senado, na próxima legislatura. Na Câmara, o percentual de renovação foi menor do que o de manutenção, por assim dizer. 35,67% serão novos, de primeiro mandato. Isso quer dizer que dos 513 deputados, 183 estão entrando agora. 58,6%, ou seja, 301 foram reeleitos. E o PL levou a maior parte das vagas, 121 deputados ao todo. Bancada ainda maior que em 2022, 24 deputados a mais, aliás. Atrás do PL, com mais número de deputados, mas bem atrás, está a federação PT, PCdoB e PV, com 82 parlamentares. Bancada que ainda vai ser menor, porque elegeu 6 deputados a menos que na última eleição. A gente sabe que ter a maior bancada garante a escolha dos cargos mais disputados, inclusive com possibilidade de eleger o presidente da casa. Já no Senado, foram 54 senadores eleitos, a renovação foi de 2/3, tanto é que votamos em 2 senadores. O PL elegeu 19, com isso também por lá vai ser a maior bancada. Vai sair dos atuais 15 para 28 senadores a partir do ano que vem. O PT se manteve com 9 senadores e o MDB perdeu 2. Sai dos 10 que tem hoje para 8. Ainda assim, será a terceira maior bancada do Senado. E um detalhe, em 5 localidades, Distrito Federal, Mato Grosso do Sul, Rio de Janeiro, Rondônia e Santa Catarina, teve dobradinha. Os 2 senadores eleitos são justamente do PL. Com isso, a importância do partido e o poder dele, além da influência na governabilidade, aumentam. É o Senado que tem poder, por exemplo, de fazer impeachment de ministros no STF. Já na Bahia, também teve dobradinha, mas do PT. Rui Costa e Jax Wagner eleitos. Jax Wagner, na verdade, reeleito. E atenção, a posse dos deputados é no dia 1º de fevereiro. É uma data diferente da posse presidencial, que a partir do ano que vem será no dia 5 de janeiro. Da Rádio Nacional em Brasília, Priscila Mazenotti.
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2: Um estudo com pacientes com câncer de pulmão no Amazonas identificou uma frequência elevada de mutações do gene EGFR. A alteração pode ter impacto na definição do tratamento e reforça a importância do diagnóstico molecular na região. Os resultados foram apresentados pelo oncologista clínico William Fuzita durante a Conferência Mundial de Câncer de Pulmão, promovida pela Associação Internacional para o Estudo do Câncer de Pulmão. A pesquisa analisou o perfil molecular de pacientes amazonenses e identificou características que, segundo os pesquisadores, diferem das observadas em outras populações brasileiras.
3: A principal mutação encontrada foi a mutação no gene EGFR, que no estado do Amazonas foi para 46% aproximadamente, quando que a gente compara com a média nacional é de 20 a 23%.
2: Esse tipo de exame permite identificar características específicas do tumor e, em determinadas situações, ajuda a definir se o paciente pode se beneficiar de terapias direcionadas. Segundo William Fuzita, conhecer o perfil genético dos tumores encontrados no Amazonas pode contribuir para uma abordagem mais individualizada dos pacientes.
3: E por que ela se mostra diferente do resto do Brasil? Principalmente é pela ancestralidade, muito provavelmente pela grande parcela da população ter descendência indígena e andina.
2: Os dados ganham importância diante da previsão do Instituto Nacional do Câncer. A estimativa é de cerca de 320 novos casos de câncer de traqueia, brônquios e pulmão no Amazonas em 2026. Com a identificação das características genéticas do tumor, os médicos podem ter mais informações para avaliar, quando indicado, opções de tratamento direcionado para cada paciente. Do Sistema de Comunicação Encontro das Águas, Victor Itaife para a Rádio Nacional.
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4: Esse foi mais uma edição do Repórter Brasil News. Obrigado pela sua companhia e até a próxima edição.
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1: Alô, você de Leão! A relação com a família conta com a proteção de Mercúrio e Vênus à noite. No trabalho, as tarefas que dependem da sua iniciativa correm a mil maravilhas e pode se surpreender com o resultado, hein? O ciúme cresce também no romance, mas um programa caseiro vai cair bem. O número de hoje é o 14, a cor bege. Com sua intuição pra lá de afiada, vale ouvir seus instintos e priorizar o que pode ser feito a sós ou de maneira discreta. Bom, como a lua brilha no seu signo hoje, um astral mais leve garante diversão e passeios animados. Nos relacionamentos, que tal tomar iniciativa à noite para se aproximar e iniciar um flerte, hein? Se você já tem um caso aí, já tem um namorado, uma namorada, ou é casado, casada, né? Um bom papo deixa tudo melhor no romance. O número da sorte hoje é o 54, a cor violeta. Librinhas do meu coração, hoje Mercúrio e Vênus trocam likes e turbinam sua habilidade para lidar com a grana. Aproveite para identificar uma boa oportunidade de encher o bolso. Ai, ai, ai, um amigo pode dar uma força e apresentar alguém novo se está só. A sintonia com o par segue em alta. O número de hoje é o 17, a cor cinza. E você de escorpião? A vida profissional conta com boas energias hoje logo cedo. Aproveite para correr atrás das suas ambições. O teu lado responsável será um grande trunfo para lidar com o serviço hoje. O sedutor fica ainda mais evidente à noite, o que traz um tempero extra para apimentar a vida a dois. Que é isso, hein? Número da sorte hoje, escorpião, é o 34, a cor é o rosa.
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4: 10 horas e 57 minutos.
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0: Aliás, Júlio César Luan Pereira.
1: Valeu. 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
4: Muito bem, a partir de agora está no ar o Jornal Rádio News. Informação em primeiro lugar. Brasil e o mundo passam aqui na sua rádio favorita. Sejam bem-vindos.
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5: Previsão do tempo para terça-feira, 6 de outubro de 2026. Região Centro-Oeste. Em Brasília, capital federal, o dia vai ser de céu encoberto. Os termômetros registram mínima de 19 e máxima de 28 graus. A umidade relativa do ar gira em torno de 90 a 30%. Cáceres, Mato Grosso. A previsão para o aniversário da cidade aponta para céu encoberto com chuvisco. A temperatura mínima é de 23 e a máxima de 40 graus. A umidade relativa do ar é de 100 a 30%. Região Nordeste. Em Fortaleza, Ceará, a previsão é de céu com muitas nuvens. A temperatura marca mínima de 24 e máxima de 31 graus. A umidade relativa do ar vai de 90% a 50%. Taperoá, na Paraíba. Sopra velhinhas diante de um céu nublado. A temperatura mínima é de 19 e a máxima de 30 graus. A umidade do ar varia de 90% a 40%. Região Norte. Em Palmas, Tocantins, a terça-feira vai ser de céu encoberto. A temperatura mínima é de 23 e a máxima de 36 graus. A umidade do ar é de 100 a 30%. Em Manaus, Amazonas, a previsão é de céu encoberto com temperatura mínima de 27 e a máxima de 37 graus. Umidade relativa do ar é de 90% a 50%. Região Sudeste, em Belo Horizonte, Minas Gerais, o dia vai ser de céu encoberto. Os termômetros registram mínima de 20 e máxima de 29 graus. A umidade relativa do ar vai de 90% a 30%. Em Conceição da Barra, Espírito Santo, a previsão para o aniversário da cidade aponta para céu encoberto, com temperatura mínima de 19 e a máxima de 32 graus. A umidade relativa do ar é de 100 a 40%. Região Sul, em Porto Alegre, Rio Grande do Sul. A terça-feira vai ser de céu encoberto, mas pode chover durante a manhã. Os termômetros registram mínima de 15 e máxima de 21 graus. A umidade relativa do ar oscila entre 95% e 70%. Quilombo, Santa Catarina. Sopra velinhas com céu encoberto, mas pode chover durante a tarde. Os termômetros registram mínima de 16 e máxima de 26 graus. A umidade relativa do ar fica entre 90% e 60%. Você ouviu a previsão do tempo para terça-feira, 6 de outubro de 2026, com informações do IBGE Cidades e do Instituto Nacional de Meteorologia, INMET.
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7: Na nova configuração da Câmara e do Senado, o PL saiu como grande vencedor. Vai ter a maior bancada nas duas casas, serão 121 deputados e 28 senadores, número bem superior que a segunda maior bancada, que é composta por 88 deputados da Federação PT, PCdoB e PV e apenas 8 senadores do Partido dos Trabalhadores. Nesse novo desenho, chama a atenção de especialistas, agnada à extrema-direita. A preocupação é inclusive com retrocessos, com o debate de pautas ligadas mais a valores conservadores e menos progressistas. É o que diz a cientista política Alina Ribeiro.
8: Existe uma pauta do conservadorismo que é muito forte, existe uma ideia de família que é muito específica, e aí nos discursos eles colocam a esquerda como se ela fosse contra a família, né? Mas não fica muito claro que tipo de família é essa. Enfim, acho que vai ser importante a gente olhar muito bem, não só para essa ascensão da direita, mas que direita essa direita representa. E o que me parece é que é uma direita antidemocrática e que pode, sim, gerar retrocessos muito importantes para o Brasil.
7: A votação na Câmara dos Deputados estabeleceu alguns recordes. Dois candidatos do PL bateram os 3 milhões de votos. Nicolas Ferreira, em Minas, e Lucas Pavanato, em São Paulo. Ter maioria nas casas é importante por diversos motivos. Entre eles, o presidente da Câmara é o terceiro na linha sucessória, ele que substitui o presidente e o vice em caso de ausências. Além disso, é também o presidente da Câmara quem inicia processos de impeachment, por exemplo. Já no Senado é onde ocorrem as sabatinas de autoridades e onde tem andamento os processos contra ministros do Supremo Tribunal Federal.

0: andamento os processos contra ministros do Supremo Tribunal Federal. A avaliação é da advogada constitucionalista Damares Medina.
1: Se os senadores aprovam em sabatina o nome do ministro indicado pelo presidente da República, o Supremo Tribunal Federal é competente no futuro para julgar esses próprios senadores. E o que que essa simetria gera em um ambiente de erosão constitucional, de erosão democrática, de crises que os ministros têm enfrentado, né? Então, para 2027, nós esperamos um Senado que vai se posicionar de uma maneira muito assertiva com relação aos desdobramentos das investigações que estão em curso no Supremo Tribunal Federal e para além do Supremo também, né? Porque nós sabemos que os senadores também estão envolvidos em várias denúncias, né?
0: Já o doutor em ciência política e professor da Universidade de Brasília, Jefferson Santos, o recado passado pelo eleitor nas urnas é o de que temas importantes ao eleitor não foram tratados na campanha e que agora é preciso realinhar os próximos passos. E ele lembra, a eleição ainda não acabou.
2: A eleição não acabou ainda, né? A gente tem alguns estados e a gente tem a eleição federal para a presidência. É uma eleição importante e que não está decidida. Então, a campanha está aberta. Eu acho que a partir desta semana é uma nova eleição se é colocada na praça, né? Então, a agenda legislativa ela também vai responder um pouco ao resultado eleitoral.
0: De modo geral, a renovação na Câmara ficou em 35%. Dos 513 deputados, 183 são de primeiro mandato. No Senado, foram 54 senadores eleitos, 14 deles reeleitos. Da Rádio Nacional em Brasília, Priscila Mazenotti.
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4: A Polícia Federal registrou 105 termos circunstanciados de ocorrência por suspeitas de crimes nas eleições gerais de 2026. As infrações foram contabilizadas em 23 estados e no Distrito Federal. Segundo o balanço mais recente, 338 pessoas foram conduzidas pelas autoridades. As ações também resultaram na apreensão de mais de R$1.800.000 em bens e valores. Desse total, quase R$500.000 estavam em dinheiro vivo. Entre os crimes mais investigados estão a propaganda irregular e a corrupção eleitoral, principalmente a compra de votos. Os números divulgados mostram ainda que a PF instaurou ao longo deste ano 1.332 inquéritos relacionados a crimes eleitorais. Outro dado que chama a atenção é o volume de apreensões realizadas em 2026. O valor total dos bens retidos pelas operações passa de R$46 milhões. Desse montante, aproximadamente 31 milhões correspondem a dinheiro em espécie. Segundo a Polícia Federal, os valores apresentados neste balanço são preliminares e ainda podem ser atualizados. Isso porque novas ocorrências continuam sendo registradas, investigações seguem em andamento e os sistemas da corporação passam por atualizações. Da Rádio Nacional no Rio de Janeiro, Tatiana Alves.
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5: O mercado financeiro voltou a prever a inflação acima de 5% em 2026, de acordo com o Boletim Focus, após o IPCA 15 prévia do IBGE para a inflação oficial ficar em 0,7% em setembro. Os analistas do mercado aumentaram de 4,99% para 5,01% a projeção de inflação neste ano. Isso enquanto a economia global segue pressionada pelos preços do petróleo, acima de $100 o barril por causa da guerra no Irã. Para a economia, a previsão de crescimento foi reduzida levemente para 1,85% em 2026. Os outros índices permaneceram sem mudanças, dólar a R$ 5,20 e a taxa básica de juros em 13,5% ao ano. Da Rádio Nacional em Brasília, Gabriel Brum.
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6: Após o primeiro turno das eleições de 2026, a nova composição do Congresso Nacional começa a se desenhar. O Partido Liberal, PL, e o Partido dos Trabalhadores, PT, elegeram o maior número de deputados.

0: deputados federais, consolidando suas posições no cenário político brasileiro. No Senado Federal, o PL também se destacou, garantindo a maior bancada da casa. Essa configuração indica um panorama desafiador e de intensas negociações para a governabilidade nos próximos anos.
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0: A imprensa internacional dedicou atenção especial aos resultados do primeiro turno das eleições brasileiras de 2026. Veículos como o The New York Times destacaram o avanço da direita no Brasil e a liderança de Flávio Bolsonaro sobre Lula, interpretando o cenário como uma vitória significativa para a ascensão da direita na América Latina. A repercussão global sublinha a importância do pleito brasileiro e o impacto de seus resultados no contexto político regional e mundial, com análises sobre as possíveis direções do país.
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0: meio-dia e um minuto.
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3: Estamos de volta e agora vamos falar de esporte aqui no Jornal Rádio News.
4: E a Fórmula 1 segue sem definir a situação dos grandes prêmios do Qatar e de Abu Dhabi, as duas últimas corridas da temporada de 2026. As equipes, no entanto, estão se adiantando e já começaram a enviar seus equipamentos para o Oriente Médio, caso as etapas sejam confirmadas. O entrave com as provas no Qatar e em Abu Dhabi se dão pela guerra no Oriente Médio. Em meio às incertezas, a Fórmula 1 está preparando o circuito de Imola para receber um dos GPs e, com isso, cumprir a meta mínima de 22 corridas no ano.
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4: E com a derrota para o Santos na última sexta-feira, dia 2, o São Paulo chegou ao quinto clássico consecutivo perdido na temporada. O tricolor não acumulava uma sequência tão negativa contra os rivais paulistas havia mais de 10 anos. Essa sequência de derrotas em clássicos não acontecia desde março de 2016. Entre outubro de 2015 e março de 2016, o São Paulo acumulou 5 derrotas em clássicos, duas delas por 3-1 para o Santos nas semifinais da Copa do Brasil de 2015. Na atual temporada, o São Paulo tem apenas 18,5% de aproveitamento em clássicos. A única vitória foi o de 2-0 sobre o Santos, ainda pelo Paulistão. No recorte dos últimos 12 clássicos, o São Paulo tem apenas uma vitória.
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4: E o Atlético Mineiro venceu o Red Bull Bragantino por 1-0 na Arena MRV em jogo atrasado, válido pela 21ª rodada do Brasileirão. O gol do Galo foi marcado por Bernal aos 18 minutos. O atacante aproveitou a falha do zagueiro Gustavo Marques, arrancou pela esquerda e chutou no canto esquerdo de Thiago Volpi. A bola ainda tocou na trave antes de entrar. Com a vitória, o Atlético Mineiro chegou aos 43 pontos e está na 7ª posição. O Bragantino estacionou nos 36 pontos e está na 10ª colocação. O Galo volta a campo na quinta-feira, quando visita o Atlético Paranaense às 20 horas. Já o Bragantino recebe o Mirassol na quarta-feira às 19h30.
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5: O presidente dos Estados Unidos, Donald Trump, declarou que está acompanhando de perto os resultados das eleições presidenciais brasileiras. Ele expressou a expectativa de uma disputa muito acirrada no segundo turno. Trump classificou o desempenho de Flávio Bolsonaro no primeiro turno como impressionante, evidenciando o interesse da política externa americana no desfecho do pleito no Brasil.
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6: Eleitores que não foram às urnas e os que ainda estão indecisos podem definir o resultado das eleições deste ano. No primeiro turno, mais de 33 milhões e 400 mil

0: eleitores não votaram. A abstenção foi de 21,08%, o maior índice desde 1998. Dos quase 159 milhões de eleitores aptos a votar, cerca de 125 milhões compareceram às urnas, quase 79% do eleitorado. O cientista político Breno Vieira explica que uma abstenção entre 20% e 22% já era esperada.
1: Apesar de esperado, é um contingente eleitoral bastante grande, né? É cerca de 33 milhões de eleitores. Por se tratar de um volume grande, é um volume que pode, de certa forma, decidir, né? Uma questão de uma eleição, quando a gente vê que, principalmente, as últimas eleições presidenciais estão sendo ganhadas, né, em termos bem na margem.
0: A abstenção deste ano ficou próxima da registrada em 2022, quando 20,95% dos eleitores não compareceram às urnas. Naquele ano, no segundo turno, a abstenção caiu para 20,59%. Para Breno Vieira, o comparecimento dos eleitores pode influenciar o resultado.
1: Em 2022, o primeiro turno teve uma abstenção próxima, né, de 21 e caiu depois no segundo turno. Diferente, por exemplo, de 2018, né, onde a gente vê uma abstenção no primeiro turno bem menor e no segundo turno bem maior. Então, as pessoas podem comparecer e podem realmente mudar, né, essa questão de como vai ser projetado o voto. É uma outra eleição, recomeça-se a pensar como vai ser esse contexto eleitoral.
0: O especialista em ciência política Ariel Calmon explica que no segundo turno a estratégia é manter os votos já obtidos, principalmente na disputa pela presidência da República, e conquistar novos.
2: Agora as campanhas elas vão ter o desafio de manter as suas bases mobilizadas para evitar o aumento da abstenção no dia 25 e reestruturar esse diálogo com o eleitor moderado. Tanto Lula quanto Flávio vão ter que focar nesse eleitor moderado.
0: Ariel Calmon fala sobre a dificuldade para os candidatos no segundo turno.
2: Mas a dificuldade maior está no presidente Luiz Inácio, porque é um choque para a campanha do PT terminar o primeiro turno atrás do senador Flávio Bolsonaro e, de acordo com o que nós temos de candidatos também derrotados em primeiro turno, eles são mais alinhados ideologicamente a Flávio Bolsonaro, e as pesquisas mostram que uma eventual transferência de voto desses candidatos derrotados em primeiro turno favoreceria Flávio Bolsonaro.
0: O presidente do Tribunal Superior Eleitoral, Cássio Nunes Marques, afirma que a abstenção é um problema. Segundo ele, a Justiça Eleitoral vai trabalhar para aumentar o comparecimento dos eleitores no segundo turno.
3: A abstenção para as pessoas que não são obrigadas a comparecer às urnas, ela tem um indicativo muito elevado. Com os idosos, ela chega a 50% e entre 16 e 17 anos, 20%. Mas está dentro do esperado. Não é o ideal, a abstenção de 20%. A ideia é intensificar e aperfeiçoar todos os mecanismos disponíveis para a Justiça Eleitoral para que a gente consiga diminuir esse percentual num segundo turno.
0: Mato Grosso do Sul, Rio de Janeiro, Minas Gerais e São Paulo tiveram os maiores índices de abstenção. Na outra ponta, Ceará, Roraima, Piauí e Sergipe registraram os menores índices. O primeiro turno teve ainda 2 milhões e 200 mil votos em branco e 3 milhões e 600 mil votos nulos. A votação no segundo turno acontece no domingo, 25 de outubro. Da Rádio Nacional em Brasília, Renato Ribeiro.
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5: A consolidação da posição política nos estados e a continuidade de governo podem explicar os resultados nas eleições estaduais no primeiro turno, segundo especialistas. Das 27 unidades da federação, em 20, os eleitores já definiram os governadores nesse domingo. Para o cientista político Fábio Kersch, professor da Unirio, uma explicação é a escolha de manter os projetos que já estavam no poder. 11 candidatos foram reeleitos ou eram vice que assumiram.
6: Só uma das explicações, né, pelo menos para 11 estados, foi de que foi uma escolha mais rápida, mais imediata, ainda no primeiro turno, porque justamente era uma sinalização de continuidade. Então, eu acho que pode ser um pouco uma combinação dessas duas coisas. Menos candidatos e várias candidaturas representando continuidade.
5: O doutor em sociologia política, Rodrigo Oroshovski, vê também uma consolidação do viés político em alguns estados.
7: Aqui no sul do Brasil, 3 governadores do PL se elegeram em primeiro turno. No Nordeste, 3 do PT. Então, me parece que é muito mais um fenômeno de uma cristalização de uma posição majoritária dentro dos estados. Porque, por exemplo, se você tem um segundo, um terceiro candidato competitivo, o eleitor ele vota nele, mas leva a eleição para um segundo turno. Não foi o caso dessas eleições.
5: Nesse cenário, houve pouca mudança no mapa político dos estados. Por isso, espera-se a manutenção do diálogo numa eventual reeleição de Lula. Já no caso de um primeiro mandato de Flávio Bolsonaro, é preciso ver como se daria na prática, acredita Fábio Kersh.
6: O Lula, quando governou, não há, vamos dizer, denúncias fortes de ele discriminando algum governador por ser de um partido ou de outro. Os governos foram atendidos de maneira independente da identificação partidária do governador. E agora, em relação ao governo Bolsonaro, ou pelo menos do governo Flávio, é uma incógnita. A gente não pode dizer se vai acontecer o mesmo, se ele vai ter uma relação, vamos dizer assim, republicana, por exemplo, com governadores de esquerda.
5: Rodrigo Orochovski também vê a situação de Flávio Bolsonaro como incógnita, mas diz que a manutenção de uma relação republicana é importante para a democracia.
7: As populações, por exemplo, cidadãos, cidadãs que estão lá nos estados, independentemente de quem é o governador, merecem um tratamento igualitário do governo federal. Que as políticas públicas sob responsabilidade do governo federal funcionem, independentemente de onde se esteja. É isso que faz uma democracia funcionar.
5: O partido com mais governadores eleitos no primeiro turno foi o PL, com 5. O PSD teve 4. O PT ficou com 3 governadores. Republicanos, MDB e progressistas elegeram 2 governadores. E Podemos e PSDB, 1 cada. Da Rádio Nacional em Brasília, Gabriel Brum.
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8: Essas foram as últimas de hoje do jornal Rádio News. Voltaremos na próxima edição. Fique ligado.
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11: Agora o que eu digo, pessoal, é o seguinte: não adianta sair do interior para ir para a cidade grande. Não adianta, é perdido. Saiu dois primos, do Lastro, uma cidadezinha lá perto de Sousa. Eles saíram de lá e vieram para João Pessoa, porque o maior sonho dele era vestir a roupa verde, civil exército. Você imagina o cabra todo de verde lá do Lastro, que de verde só tem pano de sinuca e óculos Ray-Ban. Chegar em João Pessoa todo de verde, aí foram fazer os testes. Mas os dois lezinhos demais, não sabia nada. Quando chegou lá, você sabe como é tenente quando vai fazer o alistamento do povo, né? Se sente capitão logo. Você entra, porra, entra o primeiro. Aí entrou o primeiro. Disse, conhece o hino nacional? O pobrezinho do matuto disse, conheço só uns taquinhos. Que porra de taquinho, rapaz? O hino nacional é um símbolo. É uma coisa que você deve preservar, deve gostar. É um símbolo nacional. O que é aquilo ali pendurado? A menina disse, não é um pedaço de pano? Que pedaço de pano, estrumeira? Aquilo é a bandeira nacional. Aquilo é outro símbolo. Aquilo ali é a tua mãe. A bandeira representa a tua mãe. Isso do lado de fora, o primo dele, né? Já batendo o pé, dizendo, se for essas perguntas peba, eu já respondo tudinho. Senta o próximo, sai tu, sai, entra o próximo. Aí entra o outro. Se diga. Se conhece o hino nacional, ele disse, complete uns pedaços que é o seu Valença no motor. Esquiva o seu Valença, miséria. O hino nacional é de Osório Duque Estrada. Que diabo com o seu Valença, rapaz? Isso que é aquilo ali, ele disse, agora lascou mesmo. Não é a bandeira? O cabeça, ó, esse é bom. Se o que é a bandeira pra você? Ele disse, pronto. Não é minha tia, não é a mãe Toninho, que saiu agorinha?
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1: Alô, você de Sagitário? Sagitário! Estudos ou planos para uma viagem contam com ótimas energias nessa terça. Tua intuição se destaca e você pode descobrir um segredo se prestar atenção aos detalhes. O astral fica um pouquinho mais contido à noite, hein? Um lance à distância ou nas redes sociais pode acelerar o seu coração. O número da sorte é o 47, a cor é o azul. Capricórnio! É hora de finalizar um ciclo que não acrescenta mais nada à sua vida, Capricórnio. Aproveite amanhã para finalizar as tarefas pela metade, tá? Sua concentração aumenta e você pode resolver assuntos que dependem mais de mais investigação ou de uma mente afiada. A conquista surpreende, a chance de se envolver com alguém próximo. O número de hoje, Capricórnio, é o 51, a cor é o azul marinho. Aquário! Senhoras e senhores de Aquário, as estrelas favorecem parcerias. Aproveite para agilizar tudo que pode ser desenvolvido em conjunto com os outros. Os laços com o par seguem fortes. Se namora, pode ser um bom momento para dar um passo mais sério e assumir um compromisso, hein? Um flerte pode evoluir rapidinho. O número de hoje para você de Aquário é o 23, a cor azul turquesa. E você de peixes, pode se preparar para ralar em dobro, porque as estrelas sinalizam muito serviço pela frente. Ainda bem que você conta com foco extra para resolver tudo que vier e ainda dá aquela adiantada nas tarefas que devem surgir pelo caminho. A noite conta com vibes mais favoráveis para o coração, seja com quem ama ou para sair do 0 a 0 na conquista. Peixes, número de hoje 43, a cor é o magenta.
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0: Pavilemos aqui no baixo.
1: Essa aqui é meio complicada, vai assim, ó.

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0: Olá, galerinha, estamos de volta com mais uma edição aqui, mais uma tarde animada do seu show da tarde. Preparamos aqui um programa assim especial para você curtir os melhores sucessos, aqueles que não saem da sua cabeça. Vamos nessa!
2: Um planeta de cores aqui hoje, vamos! Quem tá com nós?
3: Essa é a música de Travaí de Lagoinha! Vamos animar, hein?
4: Quem escolheu foi ele.
3: Quero você, você.

0: 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Sertanejo série! 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

Tem mais! Volta pra você aqui ao vivo, hein? Com o seu Show da Tarde. Espero que todos estejam aí prontos pra curtir, pra aproveitar essa tarde aí empolgante ao som das melhores músicas. Ó, sem mais delongas, vamos nessa, vamos tocar nossa primeira.

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2: Agora o que eu digo, pessoal, é o seguinte: não adianta sair do interior para ir para a cidade grande. Não adianta, é perdido. Saiu dois primos, do Lacho, uma cidadezinha lá perto de Souza. Eles saíram de lá e vieram para João Pessoa, porque o maior sonho dele era vestir a roupa verde, civil e exército. Você imagina o cara todo de verde, lá do Lacho, que de verde só tem pano de sinuca e óculos Ray-Ban. Chegar em João Pessoa todo de verde, aí foram fazer os testes. Mas os dois lezinhos demais, não sabia nada. Quando chegou lá, você sabe como é tenente quando vai fazer o alistamento do povo, né? Se sente capitão logo. Você entra, porra, entra o primeiro. Aí entrou o primeiro. Diz, conhece o hino nacional? O pobrezinho do matuto disse, conheço só uns taquinhos. Que porra de taquinho, rapaz? O hino nacional é um símbolo. É uma coisa que você deve preservar, deve gostar. É um símbolo nacional. O que é aquilo ali pendurado? A menina disse, não é um pedaço de pano? Que pedaço de pano, estrumeira? Aquilo é a bandeira nacional. Aquilo é outro símbolo. Aquilo ali é a tua mãe. A bandeira representa a tua mãe. Isso do lado de fora, o primo dele, né? Já batendo o pé, dizendo, se for essas perguntas peba, eu já respondo tudinho. Senta o próximo, sai tu, sai, entra o próximo. Aí entra o outro. Se diga. Se conhece o hino nacional, ele diz, complete uns pedaços que é o seu Valença no motor. Esquiva o seu Valença, miséria. O hino nacional é de Osório Duque Estrada. Que diabo com o seu Valença, rapaz? Isso que é aquilo ali, ele disse, agora lascou mesmo. Não é a bandeira? O cara disse, esse é bom. Se o que é a bandeira pra você? Ele disse, pronto. Não é minha tia, não é a mãe Toinho, que saiu agorinha?
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5: Ai, vai, boca de jumento mesmo.
6: Ai, pai, para.
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8: Sorry. Sou um gário. Cansei.
9: Mas que porra é essa, hein?

Isto não é inglês, isto não é árabe, isto não é japonês, que diabéis, que inglês não é. Você perceber, Livy Brawley, o que ser Livy Brawley? Deve ser algum tipo de vibrador, né? Nova marca, Livy Brawley. Baitola, é teu pai, é que além de queimar a rosca, a dita cuja, o conjunge, a intercorre.

0: Se quiser queimar o que
1: não é da conta de ninguém.
0: E por falar em queimar, abraço aí pro Alex, o nosso ouvinte número 1. A gente tá aí dentro do cantinho de fumento.

Mais um super bloco musical repleto de sucessos aqui no seu Show da Tarde. Ó, espero que você esteja animadão aí, hein? Pois estamos aqui naquele clima, daquele jeito, no pique, hein? Bora aumentar o volume aí, porque músicas incríveis vão rolar a partir de agora.

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1: 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Vambora!

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0: 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Mensagem do
1: dia. Meu coração está aos pulos. Quantas vezes minha esperança será posta à prova? Por quantas provas terá ela que passar? Tudo que está aí no ar, malas, cuecas que voam entupidas de dinheiro, do meu dinheiro, que reservo duramente para educar os meninos mais pobres que eu, para cuidar gratuitamente da saúde deles e dos seus pais, esse dinheiro viaja na bagagem da impunidade e eu não posso mais. Quantas vezes, meu amigo, meu rapaz, minha confiança vai ser posta à prova? Quantas vezes minha esperança vai esperar no cais? É certo que tempos difíceis existem para aperfeiçoar o aprendiz, mas não é certo que a mentira dos maus brasileiros venha quebrar no nosso nariz. Meu coração está no escuro, a luz é simples, regada ao conselho simples do meu pai, da minha mãe, da minha avó e dos justos que os precederam e diziam: não roubarás, devolva o lápis do coleguinha, esse apontador não é seu, minha filhinha. Ao invés disso, tanta coisa nojenta e torpe tenho tido que escutar, até habeas corpus preventivo, coisa da qual nunca tinha visto falar e sobre a qual minha pobre lógica ainda insiste. Esse é o tipo de benefício que só ao culpado interessará. Pois bem, se mexeram comigo, com a velha e fiel fé do meu povo sofrido, então agora eu vou é sacanear. Mais honesta ainda vou ficar, só de sacanagem. Dirão: deixa de ser boba, desde Cabral que aqui todo mundo rouba. E eu vou dizer: não importa. Será esse o meu carnaval? Vou confiar mais. E outra vez, eu, meu irmão, meu filho, meus amigos, nós vamos pagar limpo a quem a gente deve e receber limpo do nosso freguês. Com o tempo, a gente consegue ser livre, ético e o escambau. Dirão: é inútil. Todo mundo aqui é corrupto, desde o primeiro homem que veio de Portugal. E eu direi: não admito. Minha esperança é imortal. Eu repito, ouviram? Imortal. Sei que não dá para mudar o começo, mas se a gente quiser, vai dar para mudar o final. Mensagem do dia.
2: É show da tarde. Voltamos aqui com você no seu show da tarde e já vamos dar aqui o play na sequência que envolve você, hein? Os hits mais incríveis, o que tá bombando lá fora, toca aqui na sua programação, o seu programa cheio de energia positiva.

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2: Reforço positivo. Use o reforço positivo como petiscos, elogios e carinho para incentivar comportamentos desejáveis. Isso ajudará a reforçar os laços entre você e seu pet e tornar o processo de adaptação mais positivo.
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3: Com tudo para mais um super bloco musical repleto de sucessos aqui no seu Show da Tarde. Ó, espero que você esteja animadão aí, hein? Pois estamos aqui naquele clima, daquele jeito, no pique, hein? Bora aumentar o volume aí porque músicas incríveis vão rolar a partir de agora.

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2: A vida exige da nossa parte uma coragem constante, assim como uma forte determinação. Não é fácil enfrentar os grandes obstáculos que ocasionalmente nos surgem. Não é simples vencer o desalento de as coisas, nem sempre corresponderem às nossas expectativas. É necessário manter o foco nos objetivos, estar otimista mesmo nas fases menos positivas que às vezes nos assolam. Nenhuma tempestade dura eternamente, e se formos íntegros, mais tarde ou mais cedo, acabaremos por vencer.
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1: 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A qualquer momento a gente volta com mais dicas para você.
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5: Estamos de volta para você aqui ao vivo, hein? Com o seu show da tarde. Espero que todos estejam aí prontos para curtir, para aproveitar essa tarde aí empolgante ao som das melhores músicas. Ó, sem mais delongas, vamos nessa. Vamos tocar nossa primeira.

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2: 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Após o primeiro turno das eleições de 2026, a nova composição do Congresso Nacional começa a se desenhar. O Partido Liberal, PL, e o Partido dos Trabalhadores, PT, elegeram o maior número de deputados federais, consolidando suas posições no cenário político brasileiro. No Senado Federal, o PL também se destacou, garantindo a maior bancada da casa. Essa configuração indica um panorama desafiador e de intensas negociações para a governabilidade nos próximos anos.
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4: Volta aqui com mais uma seleção musical do seu Show da Tarde. Olha, prepare-se porque essa seleção promete. Você vai cantar, você vai dançar, você vai se divertir ao som dos hits aí do momento.

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2: A imprensa internacional dedicou atenção especial aos resultados do primeiro turno das eleições brasileiras de 2026. Veículos como o The New York Times destacaram o avanço da direita no Brasil e a liderança de Flávio Bolsonaro sobre Lula, interpretando o cenário como uma vitória significativa para a ascensão da direita na América Latina. A repercussão global sublinha a importância do pleito brasileiro e o impacto de seus resultados no contexto político regional e mundial, com análises sobre as possíveis direções do país.
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3: Voltamos aqui com você no seu Show da Tarde e já vamos dar aqui o play na sequência que envolve você, hein? Os hits mais incríveis, o que tá bombando lá fora, toca aqui na sua programação. O seu programa cheio de energia positiva e de muita musicalidade, hein?
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2: 3 horas 55 minutos.

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3: É terça-feira, dia de festa, dia de alegria e dia de curtir a música que mais toca o brasileiro, o sertanejo. Claro, é o que a gente ouve durante duas horas, agora, com Jonatas Gonçalves. Com a melhor sequência sertaneja.
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0: 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Muito obrigado.
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0: Vocês estão querendo me matar do coração, é? Meu Deus do céu.
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1: O melhor da música sertaneja passando aqui no programa Arena Sertaneja na edição de hoje. Tudo de bom pra você na audiência, onde quer que você esteja curtindo o nosso programa. Obrigado pelo carinho de sempre.
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4: Os tatus são a prova de balas, este não é um convite para testar o fato.
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1: É, eu também tô curtindo com você essa linda canção aqui no Arena Sertaneja. Obrigado pela audiência, onde quer que você esteja aqui curtindo o nosso programa.
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3: Trave rapidamente o PC quando sair. Pressione Windows mais L no Windows ou CMD mais Ctrl mais Q no Mac.

Previsão do tempo para terça-feira, 6 de outubro de 2026. Região Norte. Em Palmas, Tocantins, a terça-feira vai ser de céu encoberto. A temperatura mínima é de 23 e a máxima de 36 graus. A umidade do ar é de 100 a 30%. Em Manaus, Amazonas, a previsão é de céu encoberto com temperatura mínima de 27 e a máxima de 37 graus. Umidade relativa do ar é de 90 a 50%. Você ouviu a previsão do tempo para terça-feira, 6 de outubro de 2026, com informações do IBGE Cidades e do Instituto Nacional de Meteorologia, IMET.

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0: gente.
1: Obrigado,
0: cê tá,
1: cara.
0: Doido. Obrigado, Deus abençoe vocês.
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1: Alguém apaixonado aqui em Cuiabá hoje? Alguém sofrendo de amor? Você que veio pra cá tentando esquecer aquela pessoa e ainda não conseguiu. Vou dar um conselho de amigo. Se fosse eu ligava pra essa pessoa agora, essa hora. Ligava, deixa de orgulho besta. Ligava e falava assim: amor, tô morrendo de saudade de você. Não é porque eu tô no show do Cristiano Araújo não, mas se você quiser a gente casa, a gente namora. Se nada der certo, a gente só beija na boca, gostoso mesmo, vira só um rolo. Mas fica comigo, eu aceito ser apenas seu caso definido.

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1: É, eu também tô curtindo com você essa linda canção aqui no Arena Sertaneja. Obrigado pela audiência, onde quer que você esteja aqui curtindo o nosso programa.
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0: Isto não é inglês, isto não é árabe, isto não é japonês, que diabo é isso? Que inglês não é. Você percebeu? Livre Brawley. O que ser Livre Brawley? Deve ser algum tipo de vibrador, né? Nova marca, Livre Brawley.
1: Alvará, seu baitola!
0: Baitola é seu pai, é que além de queimar a rosca, a dita cuja, o conjunge, a intercó.

0: Se quiser queimar o
1: crime, não é da conta de ninguém.
0: E por falar em queimar, abraço aí pro Alex, o nosso ouvinte número 1. A gente tá aí dentro do bocadinho de fumento.

Previsão do tempo para terça-feira, 6 de outubro de 2026. Região Nordeste. Em Fortaleza, Ceará, a previsão é de céu com muitas nuvens.

0: Região Nordeste. Em Fortaleza, Ceará, a previsão é de céu com muitas nuvens. A temperatura marca mínima de 24 e máxima de 31 graus. A umidade relativa do ar vai de 90% a 50%. Taperoá, na Paraíba, sopra velhinhas diante de um céu nublado. A temperatura mínima é de 19 e a máxima de 30 graus. A umidade do ar varia de 90% a 40%. Você ouviu a previsão do tempo para terça-feira, 6 de outubro de 2026, com informações do IBGE Cidades e do Instituto Nacional de Meteorologia, INMET.
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2: Uma batida inovadora está conquistando o cenário sertanejo. DJ Prodígio e a dupla Marcos e Mancini uniram forças para lançar Eu Vou Moer no Barretão, uma faixa que mistura sertanejo, country e música eletrônica. A canção já está fazendo sucesso nas rádios e até marcou presença na abertura da montaria em Touros, na Arena de Barretos. O projeto, que também inclui o álbum Remix Sertanejo 30 anos com novas versões de clássicos, busca ampliar o alcance do sertanejo para diferentes públicos, do rodeio aos paredões. A parceria já alcança projeção internacional, mostrando a força dessa fusão musical.
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3: A Justiça do Rio de Janeiro negou o pedido de liminar feito pelo Vasco para obrigar a administração do Maracanã a liberar o estádio para o jogo de volta da semifinal da Copa Sul-Americana contra o Boca Juniors, marcado para 20 de outubro. A decisão levou em consideração a divergência entre os laudos apresentados pelo clube e pela concessionária sobre as condições e a recuperação do gramado. A juíza entendeu que a questão exige uma análise técnica mais aprofundada e destacou que a negativa da liminar não significa uma rejeição definitiva da argumentação do Vasco. Com a decisão, o Vasco segue buscando alternativas para definir o palco da partida. A prioridade do clube é São Januário, mas o estádio ainda não atende à exigência da Comebol de capacidade mínima de 30 mil torcedores para uma semifinal. O clube recebeu autorização para ampliar a capacidade para cerca de 24 mil pessoas e aguarda novos avais das autoridades. O Vasco precisa informar a Comebol o local do confronto até 10 de outubro, enquanto ainda pode recorrer da decisão sobre o Maracanã.
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1: É, eu também tô curtindo com você essa linda canção aqui no Arena Sertaneja. Obrigado pela audiência, onde quer que você esteja aqui curtindo o nosso programa.
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3: O aclamado evento Churrasco on Fire, idealizado pela dupla Fernando e Sorocaba, está expandindo suas fronteiras e fará sua estreia internacional nos Estados Unidos. Após conquistar 78 cidades brasileiras, o Festival Gastronômico e Musical desembarca em Dallas, Texas, no dia 24 de outubro. A edição norte-americana promete uma fusão inédita de sertanejo, country e churrasco, aproximando as culturas por meio da música e da gastronomia. A Chris Weaver Band já foi confirmada como a primeira atração internacional, prometendo um espetáculo imperdível.
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5: Previsão do tempo para terça-feira, 6 de outubro de 2026. Região Centro-Oeste. Em Brasília, capital federal, o dia vai ser de céu encoberto. Os termômetros registram mínima de 19 e máxima de 28 graus. A umidade relativa do ar gira em torno de 90 a 30%. Cáceres, Mato Grosso. A previsão

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3: Para você que gosta de ter sempre em mãos uma receita prática, saborosa, anote a nossa receita de hoje, que é arroz com lentilha e bacon. Os ingredientes são 2 xícaras chá de lentilha, 1 tablete de caldo de legumes, 3 xícaras chá de água, 2 folhas de louro, 200 gramas de bacon, 1 colher sopa de óleo, meia xícara chá de cachaça, 3 xícaras chá de arroz branco cozido, sal, pimenta do reino branca e cheiro verde picado a gosto. Para o preparo, leve ao fogo a lentilha com o caldo, a água e o louro. Cozinhe até ficar macia, mas sem desmanchar. Escorra. Depois, numa panela, coloque o bacon picado, o óleo e frite até dourar. Junte a cachaça e ferva por 3 minutos em fogo baixo. Adicione o arroz em seguida. Tempere com sal, a pimenta e o cheiro verde. Junte a lentilha, mexa com cuidado e transfira para uma travessa funda. Polvilhe com mais cheiro verde e sirva em seguida. A cachaça nesta receita é um ingrediente opcional. Bom apetite para você. Aproveite este arroz com lentilha e bacon, que fica uma delícia. Até a nossa próxima receita. Um beijo.
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5: O Brasil terá 3 representantes entre os 25 finalistas do Golden Boy 2026, prêmio que escolhe o melhor jogador sub-21 atuando na Europa. Hendrick, do Real Madrid, Estevão, do Chelsea, e Rayan, do Bournemouth, avançaram para a fase final da premiação, que considera o desempenho dos jogadores na temporada 2025-26. Na lista inicial, divulgada em maio, o Brasil tinha 7 candidatos, mas apenas o trio permaneceu na disputa. Entre os principais concorrentes estão Pau Cubarsi, do Barcelona, Zaire Emery, do Paris Saint-Germain, e Yann Diomandé, do Real Madrid. O vencedor será escolhido por um júri de 50 jornalistas de 27 países europeus, e a cerimônia está prevista para acontecer na Itália.
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1: Quero ver então o Craveiro e Gravinho cantando com a gente aqui.

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3: As renomadas duplas Edson e Hudson e Gian e Giovanni estão confirmadíssimas para um show inesquecível em Goiânia. O projeto Clássicos do Sertanejo promete reunir os maiores sucessos que marcaram diferentes fases do gênero, levando o público a uma verdadeira viagem no tempo. O evento acontecerá no dia 31 de outubro, na Arena Multiplace. E os ingressos já estão disponíveis pela plataforma Ticket Bolt. Será uma noite para cantar junto e reviver grandes emoções com o repertório que consagrou essas duas duplas icônicas do nosso sertanejo.
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4: Previsão do tempo para terça-feira, 6 de outubro de 2026. Região Sudeste, em Belo Horizonte, Minas Gerais, o dia vai ser de céu encoberto. Os termômetros registram mínima de 20 e máxima de 29 graus. A umidade relativa do ar vai de 90 a 30%. Em Conceição da Barra, Espírito Santo, a previsão para o aniversário da cidade aponta para céu encoberto, com temperatura mínima de 19 e a máxima de 32 graus. A umidade relativa do ar é de 100 a 40%. Você ouviu a previsão do tempo para terça-feira, 6 de outubro de 2026. Com informações do IBGE Cidades e do Instituto Nacional de Meteorologia, INMET.
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7: Olá, Dona Maria, compraste um livro? De que se trata?
8: É um livro sobre lógica.
7: Oh, raios, lógica? Mas o que vem a ser isso?
8: Lógica, vou dar um exemplo. Você tem aquário em casa?
7: Tenho.
8: E é claro que tem água?
7: Tenho, sim.
8: Se você tem aquário e ele tem água, logicamente tem um peixe dentro.
7: Acertaste de novo?
8: Se você tem um aquário com água e peixe dentro, é provável que você tenha uma ou mais crianças em casa.
7: Sim, opa, tenho dois gajos.
8: Se você tem filhos, logicamente você não é gay. Entendeu, Manel?
7: Entendi, Dona Maria. Vou até comprar um para mim também.
9: No caminho de casa...
8: Olá, Manel, mas que livro é esse?
7: Ora, Juquinha, é um livro sobre lógica.
8: Lógica? Como assim, Manel?
7: Eu vou dar um exemplo. Você tem aquário em casa?
8: Não.
7: Então, logicamente, você é um viado.
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12: O ex-atacante Fred pagou em setembro a penúltima parcela do acordo com o Atlético Mineiro pela saída do clube para o Cruzeiro, em 2017. O valor foi de R$1,6 milhão, e o pagamento faz parte de um acordo firmado em 2023 para encerrar uma longa disputa judicial. Ao todo, Fred se comprometeu a pagar 17,5 milhões ao Atlético, além de abrir mão de discutir uma verba rescisória de cerca de 2,8 milhões. Agora, resta apenas uma parcela de 1,6 milhão, com vencimento previsto para 30 de setembro de 2027, para que a dívida seja totalmente encerrada. A disputa começou porque Fred deixou o Atlético em dezembro de 2017 e acertou diretamente com o Cruzeiro, apesar de existir uma cláusula que previa a multa de 10 milhões de reais. O caso passou por órgãos esportivos e pela justiça, antes do acordo definitivo. E desde então, o ex-jogador vem cumprindo o cronograma de pagamentos.
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0: Que coisa linda!
1: É, e com esta a gente vai ficando por aqui na edição desta terça-feira. Obrigado pela audiência, pelo carinho, pela amizade. Amanhã, quarta-feira, a gente está de volta. Você ouviu Arena Sertaneja. Até a próxima.
2: Previsão do tempo para terça-feira, 6 de outubro de 2026. Região Sul, em Porto Alegre, Rio Grande do Sul. A terça-feira vai ser de céu encoberto, mas pode chover durante a manhã. Os termômetros registram mínima de 15 e máxima de 21 graus. A umidade relativa do ar oscila entre 95% e 70%. Quilombo, Santa Catarina. Sopra velinhas com céu encoberto, mas pode chover durante a tarde. Os termômetros registram mínima de 16 e máxima

linhas com céu encoberto, mas pode chover durante a tarde. Os termômetros registram mínima de 16 e máxima de 26 graus. A umidade relativa do ar fica entre 90% e 60%. Você ouviu a previsão do tempo para terça-feira, 6 de outubro de 2026, com informações do IBGE Cidades e do Instituto Nacional de Meteorologia, IMET.

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2: Cuidado, as pedras certas podem estar em mãos erradas. A avó Alzira repreende o neto Carlinhos por ter atirado uma pedra na cabeça do primo Agenor. Por que você fez isso, menino? Questionou a avó. É que ele, vovó, me deu um baita de um beliscão que quase arrancou meu braço. E por que você não me chamou? Sabe, vovó, é que a senhora não iria acertar a pedra como eu acertei. É, isso combina tanto com atitudes do homem em relação a Deus. É mais fácil agirmos do nosso jeito, quebrarmos as vidraças com o ímpeto do estilingue. Muita gente diz crer em Deus, mas não sabe deixar que ele faça acontecer do jeito dele. Foram atitudes assim que levaram o rei Saul a perder, na verdade, tudo. Se você crê em Deus, a melhor maneira de provar isso com você mesmo é estando no centro da vontade dele, sabe como? Fazendo valer pelo menos um pedaço da oração mais famosa do mundo, que é o Pai Nosso.

0: a boiadeira Ana Castela está dando o que falar. A cantora resolveu entrar na brincadeira dos fãs e ironizou os constantes boatos sobre seus relacionamentos, brincando que já estaria em seu 15º namorado. Em um vídeo divertido ao lado de Nilson Neto, Ana reagiu com bom humor às especulações que surgem sempre que ela aparece ao lado de algum homem. A artista mostrou que leva na esportiva as fofocas e prefere rir da situação.
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4: Após o primeiro turno das eleições de 2026, a nova composição do Congresso Nacional começa a se desenhar. O Partido Liberal, PL, e o Partido dos Trabalhadores, PT, elegeram o maior número de deputados federais, consolidando suas posições no cenário político brasileiro. No Senado Federal, o PL também se destacou, garantindo a maior bancada da casa. Essa configuração indica um panorama desafiador e de intensas negociações para a governabilidade nos próximos anos.
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5: 6 horas e 24 minutos.

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3: Escolha alimentos saudáveis. Eles são itens saborosos que oferecem mais antioxidantes, gorduras saudáveis ou outros bons ingredientes em relação à quantidade de calorias consumidas.
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5: Agora o que eu digo, pessoal, é o seguinte: não adianta sair do interior para ir para a cidade grande. Não adianta, é perdido. Saiu dois primos, do Lacho, uma cidadezinha lá perto de Souza. Eles saíram de lá e vieram para João Pessoa, porque o maior sonho dele era vestir a roupa verde, civil, exército. Você imagina o cara todo de verde, lá do Lacho, que de verde só tem pano de sinuca e óculos Ray-Ban. Chegar em João Pessoa todo de verde, aí foram fazer os testes. Mas os dois lezinhos demais, não sabia nada. Quando chegou lá, você sabe como é tenente quando vai fazer o alistamento do povo, né? Se sente capitão logo. Você entra, porra, entra o primeiro. Aí entrou o primeiro. Diz, conhece o hino nacional? O pobrezinho do matuto disse, conheço só uns taquim. Que porra de taquim, rapaz? O hino nacional é um símbolo. É uma coisa que você deve preservar, deve gostar. É um símbolo nacional. O que é aquilo ali pendurado? A menina disse, não é um pedaço de pano? Que pedaço de pano, estrumeira? Aquilo é a bandeira nacional. Aquilo é outro símbolo. Aquilo ali é a tua mãe. A bandeira representa a tua mãe. Isso do lado de fora, o primo dele, né? Já batendo o pé, dizendo, se for essas perguntas peba, eu já respondo tudinho. Senta o próximo, sai tu, sai, entra o próximo, aí entra o outro. Se diga. Se conhece o hino nacional, ele diz, complete uns pedaços que é o seu Valença no motor. Esquiva o seu Valença, miséria. O hino nacional é de Osório Duque Estrada, que diabo com o seu Valença, rapaz? Isso que é aquilo ali, ele disse, agora lascou mesmo. Não é a bandeira? Cabeça, esse é bom. Se o que é a bandeira pra você? Ele disse, pronto. Não é minha tia, não é a mãe Toninho, que saiu agorinha?
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0: A cantora Simone Mendes está firme e forte em sua decisão. Após realizar um lifting nasal, a artista tem recebido uma enxurrada de críticas sobre sua aparência nas redes sociais. No entanto, Simone fez questão de rebater os comentários negativos e afirmou que está amando o resultado. Ela explicou que o procedimento não envolveu cortes e que era uma questão de costume com um novo visual. Simone mostrou que a opinião que realmente importa é a dela e que está feliz com sua escolha estética.
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4: A imprensa internacional dedicou atenção especial aos resultados do primeiro turno das eleições brasileiras de 2026. Veículos como o The New York Times destacaram o avanço da direita no Brasil e a liderança de Flávio Bolsonaro sobre Lula, interpretando o cenário como uma vitória significativa para a ascensão da direita na América Latina. A repercussão global sublinha a importância do pleito brasileiro e o impacto de seus resultados no contexto político regional e mundial, com análises sobre as possíveis direções do país.
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5: 6:43.
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3: E. Uma verdadeira bomba estourou na Bahia envolvendo o cantor Gustavo Lima. O Tribunal de Contas dos Municípios determinou que a Prefeitura de Ribeira do Pombal não antecipe o pagamento de R$1,5 milhão pelo show do artista. A apresentação está marcada para o dia 11 de outubro. Mas o tribunal considerou que a prefeitura não justificou a necessidade de adiantar o valor

0: de outubro. Mas o tribunal considerou que a prefeitura não justificou a necessidade de adiantar o valor total. O caso promete dar o que falar e coloca em xeque a transparência dos gastos públicos com eventos.
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4: O presidente dos Estados Unidos, Donald Trump, declarou que está acompanhando de perto os resultados das eleições presidenciais brasileiras. Ele expressou a expectativa de uma disputa muito acirrada no segundo turno. Trump classificou o desempenho de Flávio Bolsonaro no primeiro turno como impressionante, evidenciando o interesse da política externa americana no desfecho do pleito no Brasil.
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8: Está no ar. Prazer enorme estar com você a partir de agora. Agora tem Adoração Católica. É para você adorar em grande emoção. Sejam bem-vindos.
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1: 7 horas e 22 minutos.

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1: Estamos de volta com o Adoração Católica.
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1: Como é bom, meus amigos, meus irmãos e minhas irmãs, ter a certeza e viver da certeza de que Deus nos toma em seus braços nas horas mais difíceis da nossa vida. Acredite nisso, meu irmão. Acredite nisso, minha irmã. Não duvide nunca do amor de Deus por você.

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1: Valeu, gente. Estamos chegando ao fim de mais uma Adoração Católica. Obrigado pela sua companhia. Fiquem com Deus e até a próxima edição.
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4: A partir de agora tem Som Católico. 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
2: Voltamos já com mais Som Católico para você. Segura aí.
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3: 8 horas e 12 minutos.

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1: 8:30.
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0: Agora então,
1: quem gostou mais marulho. É, mulher. Parabéns, filho, tá? Parabéns, sucesso. Essa música eu já posso botar no repertório quando?
2: Agora, sai, já toca, tem show quando? Essa semana?
1: Já vou fazer esse vídeo.
2: Vou lançar, mano, é pra nós.
1: Vou fazer lá pro Piauí agora, Maranhão. Já vou levar a música, viu?
2: Aí.
1: Sucesso, filho.
2: Muito obrigado.
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